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13: Muito bem, para você ouvindo Saudade de 7, semana de 21 horas, 7 minutinhos, 9 da noite, mais 7 minutos. Abraço ao meu grande amigo Lázaro, que já está ouvindo Saudade de 7. Lázaro, um abraço para você aqui no centro da cidade. Ele, Carlos Celso, e meu grande amigo Lazinho. É, rapaz, não perde um programa Saudade de 7. Muito obrigado aí pela sua preferência de sintonia, né? Galera que vai curtindo o nosso giro musical. Saudade 87. Manda abraço ao Amadeu. Está ouvindo Saudade 87. Amadeu, não perde um programa Saudade 87 também lá no Madre Teresa. É, Amadeu, um abraço para você, obrigado a todos, meus amigos taxistas que vão acompanhando Saudade 87. Para você que está aí no plantão médico, né? Aquele abraço das unidades de saúde, meu amigo de vigilantes, Aquele abraço pro Valdão. Muito obrigado aí pela sua preferência de sintonia. Um abraço ao meu amigo Jarelis Torres, né? Que sempre acompanha o Saudade de Jarelis. É, meu amigo Jarelis, sempre acompanhando o Saudade de 37. Obrigado aí pela sua preferência de sintonia. Você participa aqui, telefone para você entrar em contato é o 98612-7755. Fale com o Valdo Souza diretamente. 980-50-7015. Para você que está fora de Benevides, obrigado aí pela sua preferência de sintonia. A todos que vão acompanhando, viajando nosso giro musical. Meu amigo Cigano da Tim, um abraço para ele, ouvindo o Saudade 37. Meu Cigano, um abraço para você, obrigado aí pela sua preferência de sintonia. Ele que fica só para lá e para cá no seu poçante, está acompanhando o nosso giro musical de recordações. Ele gosta aí da programação da Jovem FM, lá em Goiás. Fica acompanhando, obrigado, meu amigo Cigano Datim. Obrigado aí pela sua preferência de sintonia. 9:09. E você, onde é que está ouvindo o Saudade 37? Manda sua mensagem aí pra gente, que com certeza a gente agradece ali as mensagens que chegam pra gente aqui do Saudade 37. Muito boa noite para você aí que está ouvindo o nosso giro musical. A todos, aquele abraço do seu grande amigo aqui, ó,
12: Souza.
13: Vamos continuar aqui a sequência musical da galera que gosta da boa música. Mauro Cota chegando assim, dizendo assim: minha amiga.
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2: Por aqui, fazendo você recordar 20 horas e 27 minutinhos. É o saudade, é o giro musical, né? Recordações. Ah, com certeza você ouvindo a melhor da cidade.
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2: Vamos participando aqui do Saudade 27 980 50 71 15 980 50 71 15. Se preferir, tem o telefone do Valdo Souza, 986 12 7755 98612 7755.
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2: 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Sobre 21 horas e 29 minutos. É o Saudade, é o Giro. A viagem para você continua até às 22 horas com seu grande amigo. Estou por aqui até 10 da noite, continuando a sequência musical do nosso Giro Musical, a viagem no tempo em forma de músicas.
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2: 21h36, 9 da noite, mais 36 minutos. Hora certa para você que vai ouvir o Saudade de 7. Ah, meu amigo Silvio Solon, ele e a Dona Maria estão ouvindo o Saudade de 7. Alô, Silvio, um abraço para você. Nosso grande amigo Vicente, lá na Augusto Montenegro, também ouvindo o Saudade de 7. Alô, Vicente. Meu amigo Begofaia também, sua família aí no bairro da Liberdade, obrigado pela sua preferência de sintonia. Você já participando, vai interagindo. Telefone 980-50-715. 980-50-715. Se preferir, tem o do Valdo Souza, 98612-7755. 98612-7755, aqui no horário a gente faz, né? Ah, com certeza, a sua mensagem aí vai levando aí para você que gosta do nosso giro musical. Um abraço aos nossos amigos aí. Meu amigo Paulo Marinho, né, que tá curtindo Saudade de 7. Paulo, um abraço para você, para nossa amiga Cibele Black e também ao meu amigo João Paulo. E mandar um abraço a dona Helena aí no Sítio Borboleta, ou no Sítio, rapaz, é Sítio Borboleta, né? Ou do Sapo, ou do Cururu, né? É Borboleta ou Cururu ainda, não, Helena? Um abraço para você, obrigado aí, a nossa amiga Helena, sempre curtindo Saudade de 7, a minha amiga Márcia Paixão, Moló. Esse moló danado, né? Meu amigo Tito, aquele abraço para vocês, obrigado a todos que acompanham o nosso Saudade de 7 nesta quarta-feira. O Paulo vai tocando a partir de agora, sim, para vocês, viu? A galera que está curtindo o nosso Saudade de 7, a gente vai levando a sequência musical, a viagem do tempo em forma de música, as versões aí que gosta da programação aqui do Saudade de 7. Chegando música para você, 21h38. 9 da noite, mais 38 minutos. Hora certa pra você. Boa noite, Valdão. O que que tem? Galera. A galera aí que gosta do Saudade 87. Você preparou o quê, hein? Vamos lá. É.
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2: Tá bonito aí pra você dançar essa Sampaio Frases. Faltando apenas 5 minutos para as 22 horas. Agradeço a audiência de todos vocês que me acompanharam. Muito obrigado. O Saudade vai ficando por aqui, né? A gente só tem a agradecer a Deus em primeiro lugar e você do outro lado que acompanha o Saudade 37 de 20 até as 22 horas com seu grande amigo Valdo Souza. Muito obrigado. Nossos amigos ouvintes aí, que você tenha uma excelente noite, né? Continue ligado na programação da Jovem FM, porque está chegando o musical Falando de Amor. A partir de agora, o romantismo entra no ar pela sua Jovem FM e você vai ficar bem coladinho aí com a nossa programação romântica, né? Obrigado, até amanhã, se Deus quiser. Coloque sempre Deus na sua frente, dessa forma tudo vai dar certo para você. Obrigado, até amanhã, se Deus quiser.
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3: Glória a Jesus, um bom dia todo especial para você nessa manhã. É o programa Onda de Esperança. Ore comigo. Senhor nosso Deus, nosso Pai, queremos te agradecer nesta manhã pela possibilidade mais uma vez, Senhor. O Senhor tem nos dado saúde. Desde já, Senhor, perdoa todos os nossos pecados, Pai querido. Deus, todos, Pai. Oh, Senhor, nós cometemos antigamente, Pai, ou recentemente. Pai, perdoa-nos. Pai querido, vai ao encontro do perdido hoje, Senhor. Olha para os teus servos, teus filhos, que estão à escuta do programa. Abençoa cada ouvinte, Pai. Que possamos nesta manhã, Senhor, sempre levar algo de Deus aos nossos amados irmãos. Senhor da glória, abençoa o nosso pastor, abençoa, Senhor Jesus, seu Aíso, seu proprietário, Senhor Jesus. Deus continue abençoando, Pai, a obra, o campo, a igreja Benevides. Deus da glória, continue conosco, em nome do Senhor Jesus. Já são exatamente. E você sempre ligadinho no programa Onda de Esperança. Deus te abençoe, te guarde, te ilumine, te dê um dia de paz e vitória. Já vamos ouvir, já começamos assim o programa 100%. Vamos estar ouvindo Exército de Irmãos, Daniel e Samuel. Um hino bem animado, glória a Deus. Nossos senhores sempre cantam lá no Templo Central e demais congregações. Glória a Jesus, vamos ouvir, daqui a pouco a gente volta. Hoje a seleção tá top, tá 100%. Deus abençoe.
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2: Eita, que o programa tá top hoje, meu Deus, só hinos abençoados. Que os nossos guerreiros do Senhor, os nossos filhos de oração, sempre cantam nas nossas congregações. Deus abençoe, liga pra cá, 980 50 71 15.

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1: Mostra a tua força! Marcelo Nascimento, Deus abençoe!

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1: Glória a Jesus, aleluia. Como sempre, é muita bênção. Glória a Jesus. Deus continue abençoando este trabalho, esta obra, né? Este programa Onda de Esperança, que adentra o vosso lar. E com certeza leva aí nos abençoados. A palavra do Senhor Jesus é pregada. Glória a Deus. Meus amados irmãos, nós ouvimos aí os hinos Exército de Irmãos, de Daniel e Samuel, Chico Price, Se Eu Me Humilhar, e Marcelo Nascimento, Mostra a Tua Força. Meu irmão, meu Deus do céu, Jesus já está falando conosco através dos louvores. Glória a Jesus. Vamos estar ouvindo agora o hino de Matheus Nascimento, Quer Vitória. Eu completo. Vai chorando, geme e chora. Eita glória! São hinos abençoados que o nosso departamento e os senhores louva nas congregações, né? Graças a Deus. Meus amados irmãos, não deixando de vos informar que esta noite nós temos culto nas nossas congregações, né? E algumas são culto de senhores, outros são culto de adolescentes, outros são culto de crianças, outros são culto de senhoras, mas nós temos culto em todas as nossas congregações, inclusive até no tempo central, né? Congregação do Centro. Glória a Deus! Deus continue abençoando grandiosamente a vida dos nossos amados irmãos. Não podemos esquecer que os cultos começam às 7h30 da noite. É sempre uma bênção. Glória a Deus. Meus amados irmãos, quero aqui mandar um grande abraço aos nossos amados irmãos. Irmão Bernardino. Irmão Bernardino, sempre ligadinho. Ligadinho no programa Ondas de Esperança. Também a nossa querida amada irmã Conceição Oliveira, que estava de berço antes de ontem, né? Eu acho que na segunda-feira ela estava de berço, a nossa irmã. Essa irmã Conceição Oliveira, Deus continue abençoando. Só um pouquinho atrasado, mas eu sei que ainda vale. Ela sabe que ela mora no coração da gente. Grande abraço para nossa irmã Maria Rocha, seu Ademil, né, lá na localidade do Mucuiambá, os seus filhos, Adnelson, o nosso querido amado irmão Adelson Rocha. E também a nossa irmã Andréia. Um abraço também para o Jameson, lá da congregação Getsemane. É ele também que nos dá essa força abençoada aqui da programação Ondas de Esperança. E hoje o nosso programa é dos Guerreiros do Senhor. Um grande abraço aos nossos queridos amados irmãos, líderes, né? Líderes de departamento, das suas congregações, dos senhores. Da congregação Getsemane, ao nosso querido amado irmão Wagner Nunes. Deus continue abençoando grandiosamente a família Getsemane. Ah, e um grande abraço também aqui para o diácono Silas do Vale, sempre ligadinho no programa Onda de Esperança. Ele, sua esposa, seu filho Moisés. Aí também o diácono Moisés Brito. Deus e a irmã Rosilene, Deus abençoe os irmãos da congregação Nova Filadélfia, congregação Manancial, congregação Betânia. Um grande abraço também para os irmãos da congregação Arca da Aliança, congregação Geração Eleita, congregação Bom Samaritano, Torre Forte, Boas Novas. Os nossos amados irmãos. Vou mandar aqui um abraço para a Área 9, que é a congregação Lírio do Vale, congregação Monte Carmelo, Monte Sião. Área 3 é a congregação Berceba, Monte das Oliveiras, Poço de Jacó, Monte Tabor. Meu Deus do céu, cada área abençoada, seus dirigentes. Deus abençoe os nossos amados irmãos. Um abraço também para a Área 1, Centro, Monte Oreb, Deus proverá. Emanuel, Deus abençoe os nossos amados irmãos. Área 4, Rocha Eterna, El Shaddai, Betel e Monte Sinai. Área 5, Getsemane, Vale da Bênção, Rio Jordão. Área 19, Maranata, Sol da Justiça e Nova Aliança. Deus abençoe essas congregações. Daqui a pouco a gente volta com mais áreas. É uma bênção hoje. Deus abençoe a todos. A paz do Senhor.
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1: Eu vou cantar agora. Grande abraço para o nosso querido amado irmão Blendo Misael. Ele já deve estar na estrada aí, trabalhando, mas está na escuta do programa. Um abraço para ele, para sua digna, sua esposa, para sua filha. Deus abençoe para sua congregação Peniel, que está em reforma, mas daqui a pouco virá todo o vapor. Em nome do Senhor Jesus Cristo, ganhando almas para o reino do Senhor Jesus.

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1: Eita glória! Meu Deus, tá muito top hoje, ó. Tá muito top esse programa hoje. Vamos estar ouvindo já o áudio da nossa querida amada irmã, Maria Lúcia. É uma benção, nossa irmã. Sempre ligadinho no programa Onda de Esperança. Que Deus continue abençoando a vida, a casa, a família da serva do Senhor. Vamos estar ouvindo o áudio da nossa irmã.
2: Bom dia, voz abençoada de Deus. Foi muito bonita a sua oração, viu? Linda mesmo. Eu quero que você coloque o hino, vai dar tudo certo, oferecendo para o meu filho Charles. Glória a Deus. Hoje ele vai para uma entrevista, vai dar serviço para ele.
3: Obrigado, meu Deus.
2: Eu quero que Deus abençoe ele, que ele consiga realizar o sonho dele. Essa vaga lá que está já prevista para ele. Eu creio que hoje ele vai pegar o resultado.
1: Que bênção.
2: Que ele seja chamado para trabalhar. Em nome de Jesus, que eu vou dar o meu testemunho. Por isso também para os meus netos, netas, bisnetos que estão distantes. Para minha família Nascimento, Ana Cláudia de Catanema. Para minhas noras, a irmã Maria Natividade, Joelson, Jaila de São Bento.
1: Glória!
2: E quem está na escuta do programa, eu ofereço também para você e sua família. Ele que ore pelo Charme, que ele saia com êxito dali do Hospital Filolóia, que é a vaga que ele está concorrendo lá. Eu creio em nome de Jesus, já deu tudo certo.
1: Glória a Deus.
2: Ele que ore também pelo seu Márcio, que é da padaria Sabor, do Trigo da Liberdade, que ele fez uma cirurgia ontem, da pedra de vesícula. Para que dê tudo certo essa cirurgia dele, em nome
1: Glória.
2: De Jesus, ofereço para ele também o hino, vai dar tudo certo.
1: Glória a Jesus, né? Você acabou de ouvir aí o áudio da nossa querida amada irmã Maria Lúcia. Também, os meus amados irmãos que sempre estão ligadinhos no programa de Esperança. Você pediu que o programa Onda de Esperança não é somente um programa para trazer hinos ou coisas assim, né? Deus, ele sempre trabalha na vida dos nossos amados irmãos, e isso é muito importante para as nossas vidas. Lembrando, meus amados irmãos, que também os nossos amados irmãos sempre ligadinhos no programa Onda de Esperança, que o Senhor Jesus continue trabalhando, fazendo sinais e maravilhas, que o nome do Senhor Jesus seja glorificado a cada dia, também quero aproveitar esse momento, mandar aquele grande abraço ao meu querido amado irmão, amigo, companheiro, gente boa demais, Naldo, né? O Naldo, que ele é cabeleireiro, né? Ele tem o seu salão ali, bem próximo à praça ali da Coab, aquela praça nova aí, tá bom? E quero aqui mandar aquele grande abraço para ele, ele que faz aqui os cortes abençoados. 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Meu amado irmão, Deus te abençoe. 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Glória a Deus. Deus abençoe nosso querido amado irmão. Vamos estar ouvindo agora o hino Vai Dar Tudo Certo. Em nome do Senhor Jesus Cristo. E daqui a pouco a gente já volta com a preciosa e infalível Palavra de Deus.
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0: Glória a Jesus, aleluia. Um bom dia todo especial para você, para sua vida, sua casa, e também para a sua família. Meus amados irmãos, abra sua Bíblia em Gênesis, capítulo de número 22. Gênesis, no capítulo de número 22. É um texto bem conhecido da igreja, muitos já pregaram, pregam, é sempre uma bênção, que fala a história de um jovem, de um menino, de um filho, que diz o seguinte. Verso de número 1. E aconteceu depois destas coisas que tentou Deus a Abraão e disse-lhe: Abraão. E ele disse: Eis-me aqui. Disse: Toma agora o teu filho, teu único filho Isaque, a quem amas, e vai à terra de Moriá e oferece-lhe holocausto sobre uma das montanhas que eu te direi. Aleluia. Versículo de número 14. E chamou Abraão o nome daquele lugar: O Senhor Proverá, de onde se diz até o dia de hoje: No monte do Senhor se proverá. Meus amados irmãos, eis o texto bíblico onde fala sobre um sacrifício de que o servo do Senhor Abraão, após ter o seu filho, depois de o seu primeiro filho chamado Ismael, ele ter saído da sua vida da maneira que saiu, por ordem do Senhor, e agora então só o seu filho chamado Isaque. A Bíblia relata que o Senhor faz uma cobrança e diz para ele oferecer o seu filho no monte, e a palavra do Senhor diz que ele não reluta contra o Senhor, e o Senhor observa muito bem, dizendo para ele: aquele que tu amas. Aleluia. Meus amados irmãos, Abraão não relutou, ele foi disposto a entregar aquilo que Deus tinha dado a ele. Há algumas pessoas que falam: porque Deus, depois que Deus dá, Deus não pode tomar, Deus não quer de volta. E a gente percebe, meus amados irmãos, que Abraão, assim que chorando, foi fazer a vontade do Senhor. Quero falar para alguém nesta manhã que, em meio a circunstâncias difíceis, ou talvez decisões que tenham que tomar, a melhor ainda é fazer a vontade do Senhor. Ainda que doa, ainda que chore, ainda que haja desprezo, ainda que passe por um momento de dificuldade, a maior vontade que deve ser feita é do Senhor. Eu faço uma pergunta para você hoje. Se o Senhor lhe pedisse aquilo que você mais ama, você entregaria? Você daria para o Senhor? A gente percebe que em algumas passagens bíblicas foram entregues os filhos, mas não o sacrifício. A gente percebe quando o pai de Sansão, mãe de Sansão, também entrega a ele. Ana entrega o filho para o Senhor. Eram únicos na época. Será que você está disposto a entregar para o Senhor aquilo que ele lhe pedir? Quem sabe aquilo que ele já te deu? Você está disposto a entregar para o Senhor Jesus? Deixa eu te dizer uma coisa. Quando Abraão entregou seu filho, ele não sabia como, mas ele sabia que Deus ia fazer algo na vida dele. Glória. Eu não sei, Abraão não sabia, mas a Bíblia diz que Abraão diz: olha, nós vamos adorar, e depois de haver adorado, nós voltaremos. Ele sabia que tinha que entregar o filho, mas ele sabia também que Deus era poderoso, ou glória, para fazer muito mais na vida de Abraão. Aquilo que você dar, oferece, doa, entrega na obra, entrega para o Senhor. Porque eu tenho certeza que a melhor coisa que você faz, não te limites àquilo que o Senhor pede para você. Deus tem um processo na tua vida, assim como Ele teve também na vida de Abraão, na vida de Isaac. E por isso, nessa manhã, a Bíblia diz que quando eles estavam subindo, Isaac faz uma pergunta: meu pai, está aqui a lenha, está aqui o fogo, mas onde está o holocausto, o cordeiro para o holocausto? A resposta de Abraão foi: Deus proverá, meu filho, o cordeiro para o sacrifício. E a Bíblia diz que quando ele estava a ponto de entregar o seu filho, matar, sacrificar o seu filho, o anjo brada e diz: não faça nenhum mal contra o teu filho, porque Deus sabe o quanto tu amas. E a Bíblia diz que quando ele olha para trás, ele vê um animal, um carneiro, amarrado pelas pontas ou no seu chifre, e ele entrega ao Senhor aquilo no lugar do seu filho. Isso dá uma tipologia de Jesus ter se entregue lá na cruz do Calvário. Quando você olha para João 3,16, que diz: porque Deus amou o mundo de tal maneira que entregou, aleluia, fez o maior sacrifício. Esteja disposto a sacrificar pelo Senhor, porque o maior Ele já fez das nossas vidas. Aleluia. Nessa manhã te convido a orar comigo. Senhor meu Deus e meu Pai, te louvo, porque o Senhor é bom e a sua misericórdia dura como sempre, para sempre. Muito obrigado por tudo, Pai. Deus amado, quero te apresentar o teu servo, teus filhos, meu Deus, que estão ligadinhos neste programa. Deus, olha mais, Senhor, para toda a família da nossa irmã, Senhor. Deus, olha para o irmão, Senhor, que ela pediu, Senhor, que orasse por ele, pois ele tinha feito uma cirurgia. Para o Senhor da Glória, seu filho, Senhor, que está fazendo uma entrevista de emprego hoje, abre as portas. Eu sei que o Senhor faz maravilhas e maravilhas extraordinárias. Senhor da Glória, continua abençoando o nosso pastor. Continua perdoando os nossos pecados. Precisamos ser perdoados, assim o Senhor sabe, Pai. Deus amado, continue conosco, nos abençoando, dando sempre da Tua graça, do Teu poder, do Teu Espírito Santo. Aleluia. Nessa manhã, Senhor, cura as feridas. Cura, Pai. Vai ao encontro, Senhor, do ferido, Senhor, hoje. Deus, aquela ferida, Senhor, aquela que ainda não cicatrizou, está na alma, está no espírito, cura, Senhor. Deus, e continua abençoando nossos trabalhos, feito para o Senhor. Que possamos fazer um maior sacrifício, que vale a pena, Senhor. Em nome do Senhor Jesus te pedimos e por fé te agradecemos. Amém e amém. Meus amados irmãos, já estamos chegando ao término de mais um programa Ondas de Esperança. E como sempre, você é abençoado. Amanhã teremos um programa sobre saudade. E você já está convidado a participar comigo. Ligue para nós sempre, 980-50-7115. Já estamos terminando o programa Ondas de Esperança. São
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2: Um abraço para você.
0: Somos,
2: obrigado, meu Deus.
0: Gratos a Deus todos os dias. Tá bom? Deus te abençoe, te guarde, te ilumine. E até amanhã, se Deus assim nos permitir. Em nome do Senhor Jesus e a paz do Senhor.
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Beleza, mano velho. Alô, alô, trabalhador brasileiro. Bom dia, mano. Olha, quinta-feira gostosa, hein? Hoje é 13 de agosto. Quase sexta-feira, 13. Tem gente que tem um medo danado de sexta-feira 13. Não passa por baixo de escada, só sai com o pé direito, entra com o pé direito. É? É, se vê um gato e doida. Ai, meu Deus do céu. Parece aquele gatinho que brinca, brinca com a barata, mas não come, desgraçado. Ai, meu pai do céu. Olha a hora, mano. Acerta, acertando aí seus ponteirinhos com os meus. Agora aqui na nossa querida Benevides, a capital das mulheres mais bonitas. 7, mano velho, 7 da matina e mais 11. 11 minutinhos estão passando aí das 7 da matina. Bom dia. Bom dia, mano. Tá seguraço aí já, hein? Olha, vamos ficar torcendo aqui por ti, tá legal? Ah, que seja um dia abençoado pra ti, né? Um dia assim maravilhoso. Como dizia o Rony Ferreira, maravilhindo. Cadê meu mano Rony Ferreira? Sumiu. Nunca mais eu vi. Dou valor a esse menino. Gente boa pra caramba. 7 horas, mano. 7 da matina e mais 11. 11 minutinhos estão passando aí das 7 da matina. Aliás, né? Tem o Rony, Naldo Ferreira, o Davi Ferreira. Eu pensava que era Davi Silva, cara. Pensava que ele era filho do Rony Silva. Ei, Davizão, Davi virou político agora. Não tem mais negócio de rádio com ele, né? Grande ele, viu, mano? Era um dos caras bons pra caramba aqui. Aliás, todinho o pessoal dos Ferreira, né? São bem ligados a um meio de comunicação. Tá bom então, mano velho? 7, mano velho, 7 da matina e mais 12. Olha, 12 minutinhos estão passando aí das 7 da matina. Essa manhã bonitinha, trabalhador. Hoje, quinta-feira, né? Dia 13 de agosto de 2026. O nosso painel nos comunica que hoje, que dia de santo do dia hoje, mano velho, a gente vai já ver, deixar você por dentro de tudo que é que tem aí pela frente, porque nós vamos ficar juntinhos até às 9 da matina, né? Hoje é dia de São Hipólito. Dia de São Hipólito, hoje, quinta 13. Hoje, dia quinta 13, também é dia do economista. Dia do economista e fatos no setor de fatos históricos internacionais. Hoje comemora-se o Dia Internacional dos Canhotos. É! Olha, nesse dia de hoje, mano velho, é dia 13 de agosto, foi quando aconteceu a construção de uma das maiores obras do mundo, a construção do Muro de Berlim. Isso foi lá em 1961. Caramba, rapaz! É, também nesse dia de hoje, eu não sei precisar o ano, foi fundada a Universidade Católica de São Paulo, né? É a Universidade Católica de São Paulo. No catolicismo tem faculdade, viu, Lucas? E no quadro de saúde, vai ter um alerta assim para você, que diz assim, olha, evite o consumo de refrigerantes. Rapaz, o refrigerante ele é muito consumido. É, tem família aqui que senta na mesa para qualquer refeição, aí arreia lá aquela garrafa de 2 litros de refrigerante. Todo tipo de refrigerante, não refresca nenhum. Mas a ciência da medicina costuma dizer que não é sadio tomar muito, não é dizer que não tome refrigerante. Porque tudo em exagero não presta, faz mal. Então, mas tem gente que é rigorosa, Deus um dia sentar na mesa e não tiver um refri. É doido, é? E tu sabe que acostuma a pessoa, vicia. É, e no quadro de saúde. Mas tudo isso que eu estou te falando é na sequência do programa. Nós vamos levar conhecimento de vocês e fazer o comentário de acordo. Se você
quiser ligar de repente para cá, dar a sua sugestão em cima do nosso conteúdo, a gente agradece, tá legal? Beleza, mano velho, 7 horas, 7 da matina e mais 15 minutinhos estão passando das 7 da matina, meu parceiro que gosta de fazer onda. A gente começa assim, mano velho.

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Essa, mano velho, até às 9 da manhã. Fica ligado aí, viu, mano velho? Porque, olha, já estão passando 36 minutinhos das 7 da manhã. Essa manhã bonitinha aí. Hoje, quinta-feira, véspera do Dia Internacional da Gelada. Eita! Olha a mensagem que nos chega para fortalecer essa caminhada de hoje, esta quinta-feira, né? A palavra de hoje é um propósito em cada passo, né? Olha, mesmo os dias mais simples carregam significado quando vividos com consciência e gratidão. Portanto, Deus utiliza cada experiência para ensinar, fortalecer e preparar você para alguma coisa bem maior. Portanto, meus amigos e minhas amigas, valorize o presente enquanto o futuro continua sendo construído. Bate palma, que mensagem bonita, né? Mas para começar o dia é um verdadeiro espetáculo, fortalece sim a caminhada da pessoa, a mente dele, sabe? Fica aberta para o Senhor, um dia vai, que legal, né? Olha a hora, mano, velho, não esquece, hein? Não vai te perder no tempo aí. 7 da manhã e mais 37, agora eu vou falar com aqueles caras que são meus parceiros de todos os dias. Tenho um carinho especial por essa turma, é tu aí mesmo, aposentado e pensionista, tu pensa que eu não tô ligado, tu pensa que eu vou esquecer de ti, tá? Deixa. 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Eita, Francisco, a gente boa pra caramba, né, mano velho? 7 horas, mano velho, 7 da manhã e mais 40. 40 minutinhos estão passando aí das 7 da manhã. Cumprimentar meu querido amigo Rosinho, deve estar por aí, correndo pra cá, pra lá. Cedo. Rosinho, aquele abraço, mano velho, com dois braços. Um dia abençoado aí pra todos nós, né? Pra você, toda a sua família, parente, amigo, todo mundo. E abraçar também, cumprimentar, né, Rosinho, a galera lá da Agência Central RB. Aí só gente fina por lá, viu, mano velho? Fazer a pezinha, correta, né? Isso, beleza. E a toda essa turma boa e amiga, muito obrigado, viu, pela sintonia. Um bom dia, tá bom? Beleza. Rapaz, eu tava falando que tem muita coisa aí na sequência do nosso programa de hoje. Essa edição de hoje, desse dia 13 de agosto,
de 2026. Tem muita coisa aí na nossa programação, sabe? Na página de fatos históricos, de saúde. Mas a gente ainda tem muito tempo que a gente vai falando algumas coisas que são interessantes, com certeza, para você, que nos prestigia todo dia com o carinho da audiência, tá? Agora, importante também é balançar o esqueleto, né, papai? Então arregaça aí, Jay Lucas.

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Beleza, mano velho, olha a hora, trabalhador brasileiro. Acerta, mano velho, teus ponteirinhos com os meus agora aqui na nossa querida Benevides. Aqui é a capital das mulheres mais bonitas. Quando eu falo, mano velho, dá um trimelique aqui, né? Sabe? 8, mano velho, 8 da matina e mais 6 minutos. Já entramos na segunda parte, viu, mano velho? A gente vai até as 9 da matina, ainda tem muita coisa aí pra você ficar por dentro, hein? Olha, hoje, como eu falei no início do programa, nesta quinta-feira do dia 13 de agosto, estamos vivendo já, mano velho, o 13º dia do 8º mês. O negócio caminha acelerado, sabe? Então, nessa quinta-feira do dia 13, é dia de Santa Dulce dos Pobres. Santa Dulce dos Pobres, tudo aconteceu lá em Salvador, na Bahia, né? Todo mundo conhece a história dela, a passagem dela foi muito interessante. Olha, Santa Dulce, né? A Dulce ainda, só Dulce, era, ainda era uma pessoa comum junto da comunidade. Ela foi reconhecida como Santa Dulce dos Pobres, lá em Salvador, na Bahia, no dia 26 de maio de 1914. 13 de março de 1992, e era de uma família cristã de profunda piedade dedicada à caridade. Desde criança, Santa Dulce cultivou grande bondade para com os pobres desvalidos. Ingressou na vida religiosa na Congregação das Irmãs Missionárias da Imaculada Conceição da Mãe de Deus, onde foi professora e auxiliar dos enfermos. Santa Dulce fundou a obra social Irmã Dulce e o Hospital Santo Antônio para cuidar dos aflitos e os miseráveis também. Ela foi canonizada pelo Papa Francisco no dia 13 de outubro de 2019. É recente, não está muito distante, né? Santa Dulce, ela sempre foi muito querida. Muito querida, Irmã Dulce, né? E lá no estado da Bahia, não apenas na capital, Salvador, mas ela foi, né? Foi tudo que ela representa para o estado da Bahia, foi muito, muito importante, querida demais, reverenciada por todos os baianos e todos os brasileiros, tá bom? Santa Dulce, terceira hoje, nessa quinta-feira, interceda por todos nós, junto com nosso Senhor Jesus Cristo, e promova essa quinta-feira um dia muito especial para todos nós, né? 8 horas, mano velho, 8 da matina e mais 9 minutinhos estão passando aí das 8 da matina. Cumprimentar a Rosana, a filha da Socorro, que ontem aniversariou. Ganhei aquele bolo e participei da festa. Muito obrigado, viu? Que Papai do Céu abençoe sempre, sempre toda a família, né? Olha, o nosso quadro de saúde, como eu anunciei no início do programa, nós iríamos falar de como evitar o consumo de refrigerante, né? Como eu também comentei logo de princípio, é difícil quando a pessoa é viciada numa coisa, ele luta contra tudo e contra todos para evitar. É tipo o cigarro, né? O cigarro e outras coisas mais. Olha, evite o consumo de refrigerante. Deixa eu puxar mais aqui esse caderno. Olha, o consumo de refrigerante, meus amigos e minhas amigas, não traz nenhum benefício para o corpo. O consumo de bebida engorda e pode até causar problemas gástricos. Aí isso aqui é terrível, viu, mano? O intestino fica empachado, cria gases embaixo da costela, embaixo. Ixi, Deus o livre. Olha, e ao contrário do que muitas pessoas pensam, o refrigerante não é um dos responsáveis pelo terror das mulheres. A celulite, por exemplo, né? Não é, não tem nada a ver. A maioria da mulherada, esse negócio de celulite, elas têm um cipelo de medo. Porque mexe na estética feminina, realmente, né? A
Aí a leitura nos diz que, ao contrário do que muitas pessoas pensam, o refrigerante não é um dos responsáveis pelo terror das mulheres, assim, gente, né? O consumo em excesso do refrigerante comum pode ser um dos responsáveis pela obesidade, principalmente em crianças. Aí sim, se não chegar, eu não tinha lido, mas eu ia falar disso, realmente. Ah, os entendidos diante desse fato aí, com relação ao refrigerante, sempre eles dizem que a obesidade caminha paralela com o consumo de refrigerante. Então, os responsáveis, pai, mãe, quando tu vê o teu filhinho assim, já querendo ganhar uns pesozinhos assim, fora do normal, do padrão da família, aí você diz, ei, corta logo esse negócio aí, né? Isso. É, rapaz. O refrigerante, né, Lucas? É um negócio de consumo que a humanidade, na verdade, se acostumou a tomar refrigerante. Mas a luta pra deixar de tomar é que é terrível, né? É, o refrigerante bem gelado, caramba, é gostoso, mas... 8 horas, amigo trabalhador, e mais 12 minutinhos. Estão passando das 8 da matinada. Eu quero lembrar para vocês, meus amigos e minhas amigas, a Rádio Jovem FM ontem passou por um problemazinha técnico aqui, besteirinha, sabe? Mas muitas das vezes o amigo diz assim, pô, o que está acontecendo lá? Nós estamos realmente passando por um período de mudança, ou seja, novas instalações. A Rádio Jovem está mudando de estúdio para um mais moderno. É aqui no prédio próprio, bem na Iaga, como eu costumo dizer, da nossa rádio, né? Então, brevemente serão convidados para conhecer, ou quem sabe até a inauguração desse novo estúdio. Um verdadeiro luxo, hein? É, para qualquer profissional tirar o chapéu, viu, mano velho? Isso é tudo em nome de um cara, rapaz, que eu vou te falar. Parece o Silvio, o cara faz tudo e mais um bocado. É o tipo do polivalente, sabe como é, mano velho? Vou dizer só a primeira letra do nome dele, Ayrton Costa. Yeah. 8 horas, amigo trabalhador brasileiro, e mais 13 minutinhos e meio, estão passando das 8 da matina. Lucas, põe pra dançar a galera, mano velho.

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1: Vamos nessa, Mano Velho, até as 9 da matina. Olha a hora trabalhadora agora na nossa querida Benevides. Estão passando já 37 minutinhos. Já estão passando aí das 8 da matina. Já estamos no último bloco, Mano Velho. Já estamos na reta final do programa de hoje. Essa edição desta quinta-feira. Hoje o clima amanheceu, rapaz. Os últimos dias tem feito sol danado, aquela solama doida. E à tarde, né, aquela tradicional chuva, às 4, 5 horas da tarde, ela vem acontecendo. Mas isso aí fica um clima legal, o cara descansar, dormir na boa, né? Agora, só que se o cara pegar, tomar o sol e pegar uns 3 pingos dessa chuva, ele leva o farelo, mano. Principalmente assim, um garoto que nem eu, né? Baixa um... Ai, oh, meu Deus do céu. Dia 13 hoje, hein? 13 de agosto de 2016. Véspera de sexta-feira, meu velho. Bora ver aqui na nossa página aí, pra gente dar uma arrematadinha legal. Programa de hoje, todo mundo tá gostando, o musical tá porreta, viu? Agora ele tem que dividir como é que dizer? Dividir a discoteca um dia aqui, outro acolá. Olha, esse aqui é uma reportagem que é muito interessante. Eu acredito que, como todo ser humano participa de alguma reunião de igreja, seja ela qual for, né? Mas a fundação da Universidade Católica de São Paulo, isso foi realmente um fato que marcou, entendeu? Por exemplo, olha, a fundação aos 13 de agosto, lá de 1946, pelo quarto cardeal da Cúria Metropolitana de São Paulo, Dom Carlos Carmelo. Carlos Carmelo de Vasconcelos Mota, nasceu a partir da fusão da Faculdade Paulista de Direito com a Faculdade de Filosofia, Ciência e Letras de São Bento. Ela foi fundada lá em 1911, se vai ano pra caramba. Ela foi reconhecida pelo Decreto-Lei número 9.632, de 22 de agosto de 1946. Ela recebeu o título de Pontifícia em janeiro de 1947, um ano depois, pelo Papa Pio XII. Durante a época da ditadura militar, vários estudantes e professores da PUC, lá de São Paulo, participaram de várias manifestações contra o regime, e o então grão-chanceler Dom Paulo Evaristo Arns admitiu professores da universidade pública que tinham sido caçados pela ditadura. Nome como Florestan Fernandes e outros, Paulo Freire, né? Foi muito famoso, né? E eles foram perseguidos pela ditadura militar e passaram a fazer parte do quadro de docentes da universidade. Isso depois de ser reconhecido. Esse período da ditadura marcou muito, porque teve muita manifestação, principalmente por estudantes universitários, sabe? É tipo assim, hoje, vou falar de um negócio, mas é só uma comparação. Hoje, grandes manifestações que acontecem por parte de petistas, né? Ocorre em faculdades e tal, faculdade pública, né? Aí, mas parece que ultimamente maneirou aquele negócio de sem terra, aquela coisa, maneirou isso. Estava levando já, parecia uma guerra, um rio, né, mano? 8 horas e mais 41 minutos, 41 minutinhos, estão passando aí das 8 da matina. Hoje ele está inspirado, olha a música que ele vai colocar.

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0: aí, mano velho. Fala aí, mano velho.
1: 8 horas e mais 54, apenas 6 nos separam das 9, né? Por hoje é só, meus amigos, obrigado pelo carinho da audiência, tá? Amanhã, sexta-feira, estaremos novamente por aqui a partir das 7 da matina até a noite. Tchau, tchau, bom dia.

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1: Uma super manhã para você que tá ligadinho, curtindo a Jovem FM, nessa frequência 87,9, a melhor programação do seu rádio. Você que tá ligado com a gente, nosso muito obrigado aí pela audiência, obrigado pela companhia. Vamos nessa, até o meio-dia tem conexão para você curtir, muita música gostosa para você curtir, para você ouvir, para você relaxar essa manhã, para você dançar, por que não? Venha com a gente, Conexão Jovem é sucesso total para você. Bom demais ter você na nossa companhia, onde quer que esteja, né? Ligado, sintonizado na frequência do sucesso. Que essa manhã seja maravilhosa e abençoada para você, né? Comece aí o dia com a certeza de que Deus está sempre à frente de todas as coisas, tá bom? Um ótimo dia para você, muita fé para vencer mais uma manhã. Vamos nessa, é o Conexão, tá no ar aqui na Jovem FM.
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1: Beleza pura, uma ótima manhã para você que tá curtindo aí o nosso programa. Obrigado aí pela audiência, obrigado pela companhia maravilhosa, beleza? Isso, você que tá ligado com a gente, já participando aí pelo WhatsApp 980507115. Nosso muito obrigado aí pela audiência. 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É o Conexão no som da Jovem FM. Muita música gostosa pra você curtir.
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0: Produção. Que honra demais poder estar aqui, viu?
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0: 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Você ligado, sintonizado no Conexão Jovem, aqui na sua Jovem FM, o show da sua manhã. É isso, muita música gostosa pra você curtir o melhor repertório musical na sua manhã, no Rádio Paraense, aqui na Jovem FM, o seu Conexão. Bom demais ter você com a gente, bom demais ter você na nossa companhia, tá beleza? Você que tá ligado com a gente, é o nosso muito obrigado, sinta-se abraçado, tá certo? Nessa manhã maravilhosa, nessa manhã pai d'égua demais, Conexão Jovem pra você que tá curtindo aí no aplicativo, nosso muito bom dia, obrigado pela audiência, onde quer que esteja, né? Aqui no Pará, em qualquer parte desse mundão maravilhoso, nosso muito obrigado aí pela audiência, até o meio-dia tem Conexão e a sua companhia vale demais.
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0: 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Na Jovem FM, 11:23. 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Pai Dego, é ter você na companhia aqui da Jovem FM, o seu Conexão. Só música top demais tocando pra você na sua manhã. E a sua participação valendo também, né? WhatsApp 980507115, vem com a gente. 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Vamos nessa, é o Conexão para você, aqui no som da Jovem FM, só toca top demais, música gostosa para você curtir.
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2: Como é que é, meu senhor?

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2: Era uma vez
3: no super fantástico mundo dos Auge Boys.
2: Calma, cara, que eu vou contar.
3: Não, deixa eu contar, por favor.
2: Não, peraí.
3: Deixa que eu vou contar essa história, ó. Vê?

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1: Na Jovem, 11:39.
0: 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Legal, legal, bom demais ter você na nossa companhia, você ligado aí, curtindo, né, o Conexão Jovem no meio da sua manhã, tocando só as melhores músicas, é isso mesmo, é top demais ouvir aqui o nosso Conexão Jovem, é você conectado na melhor música, na melhor programação do seu rádio, nas manhãs, aqui na Jovem FM, né, então, bom demais ter você com a gente, bom demais ter você ligadinho com a gente, curtindo aí o nosso Conexão, tá bom? Conexão Jovem pra galera que tá ligada com a gente, aí o nosso abraço aí, o grande Miguel tá ligado com a gente lá no bairro das Flores. Alô, Miguel, Miguel e a Ângela. Aquele abraço pra vocês, obrigado pela audiência, tá bom? Seu Chico das Bananas, lá no bairro Independente, tá ligado com a gente, curtindo Conexão. O Chico, deixa eu ver quem mais aqui lá no bairro Médici, a Isabel e a Dona Sandra. Aquele abraço pra vocês, obrigado pela audiência. Olha só, aqui no centro da cidade, galera aí do Bob Esponja, um grande abraço, meu amigo JR, o Alemão, toda a turma aí, um grande abraço, obrigado aí pela audiência. Pra turma que tá ligada aqui no som da Jovem FM, nas lojas aí no centro da cidade, né? O nosso muito obrigado aí pela audiência, onde quer que esteja ligadinho com a gente aí, né? Nos quatro cantos da cidade, né? Você tá no seu estabelecimento comercial, tá ligado na Jovem, nosso muito obrigado, sinta-se abraçado sempre, beleza? 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Vamos nessa, é o Conexão, muito sucesso para você curtir. Conexão Jovem.

0: na Jovem 11:54.
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0: Vai d'égua demais, mas o nosso Conexão vai chegando no final já, viu? É isso mesmo, finalzinho do nosso Conexão Jovem, agradecer aí a sua companhia, a sua audiência, a sua parceria nas manhãs aqui da Jovem FM, beleza? Grande abraço aqui do seu amigo Naldo Ferreira, uma ótima e abençoada tarde para todo mundo, um dia abençoado e maravilhoso para todos. Amanhã estaremos de volta, se Deus assim o permitir. Fique com Deus, que eu tô indo com ele. Tchau, tchau, galera, valeu que valeu!
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1: Na Jovem FM, 12:07.
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1: Na Jovem, 12:33.
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3: Olá, turma! Tudo certo por aí? Aqui é o Kleber Salles, o KS. Tô chegando nessa quinta-feira com o nosso Parada Retro. As melhores dos anos 70, 80, 90, 2000 e por aí vai, né? Tem anos 60 também? Tem, né? Anos 60 também a gente inclui aqui na parada, porque afinal de contas, recordar é viver e tem sucessos que são eternos, né? Tem música que não envelhece, né? As melhores canções permanecem sempre. SOS Band, Take Your Time. Pra gente começar muito bem aqui o nosso Parada Retrô de hoje, no ritmo da Disco Music.
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Four Tops, Reach Out or Be There. Reach Out now, Be There, né? Aqui no nosso Parada Retro, as mais tocadas de todos os tempos. Você curte aqui na nossa programação desta quinta-feira, quase já no final de semana, hein? Vamos continuar a nossa viagem musical, trazendo mais um super clássico, mais um super sucesso. Marisa Monte, Arnaldo Antunes e Carlinhos Brown, Tribalistas.

0: Michael McDonald, I Heard It Through the Grapevine, fechando muito bem nossa primeira sequência de hoje aqui do Parada Retrô. Segura aí, a gente volta já já com muito mais, hein? A nossa viagem retorna depois do intervalo.
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2: Na Jovem, 1:31.
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6: É isso aí, ó, rapidinho a gente já tá de volta, né, com o nosso Parada Retrô, as mais tocadas de todos os tempos. Você curte na melhor programação. Vamos juntos, hein? Agora tem o som de George Michael e Elton John. É demais essa música, né? Do ano de 1991. Mais um clássico que você curte aqui no nosso Parada Retrô. Don't let the sun go down. É maravilha, hein? Essa ao vivo, né? Dois grandes ícones da música. Um que já deixou saudades, né? George Michael.
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Chris de Burgh no nosso Parada Retrô com Lady in Red na programação desta quinta-feira. E agora seguimos no nosso Parada Retrô com um grande cantor americano, ele é na verdade cubano-americano, né? O John Secada com Too Late to Song. Essa música é linda, 1997. Mais uma belíssima canção, uma das minhas preferidas aqui também, viu? E você curte no Parada Retrô.

0: fechando muito bem o Parada Retrô desta quinta-feira, gente. Pois é, foi ótimo, né, estar com você curtindo essas canções. A gente curte também, viu, levar essas músicas até você, né, o melhor do flashback. De volta amanhã, viu, Parada Retrô aqui na sua rádio, amanhã com muito mais músicas. Grande abraço aqui do KS Kleber Salles e até lá, se Deus quiser, hein. Tchau, tchau.
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Sejam todos muito, muito, muito bem-vindos. Por aqui tá começando mais uma super edição do Interligado. Já sabe, né? Eu sou Ju Godoy e a partir de agora, sim, my friend, a parada é comigo, viu? Trazendo muita música boa que é sucesso nessa maravilhosa quinta-feira, 13 de agosto de 2026. Já é quinta-feira, já pode sorrir, produção, já pode beber o suco da... Não, não pode, né? Tá assim, tá bom, tudo bem. Bora começar então, pedidomusical.com.br ou através também do site, você pode participar, tá? pedidomusical.com.br, você manda o seu alô, manda aí o seu abraço, manda um pedido de aumento pro seu chefe, por favor, você se identificar pra não dar ruim pra você, né? Mas é importante você participar e interagir, tá? Por aqui, Godoy te fazendo companhia, tocando o terror, espantando a preguiça pra debaixo desse carpete empoeirado. A gente começa com música bacana, com vibe positiva, com a estonteante Alicia Keys, Lifeline. 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

0: Beleza, então, encerrando assim já o primeiro bloco do Interligados com Ludmilla. Maliciosa. Ótima quinta pra você que já tá aí curtindo, né, a nossa playlist. É, deixar o que é bacana pra você já começar a entrar nos embalos do fim de semana. Daqui a pouquinho eu tô de volta trazendo muito mais sons, pois só o começo. Beleza, então, encerrando assim já o primeiro bloco do Interligados com Ludmilla.
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2: Na Jovem 2:31.
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0: Estamos de volta por aqui, falando pra você do cantor Rod Stewart. É fã do cara? Tenho notícia sobre ele, viu? Ele passou por cirurgia para implante no coração e cancela resto de turnê. Já me sinto melhor. O cantor, né, o maravilhoso Rod Stewart, passou por uma cirurgia para implante de um stent no coração e por isso precisará cancelar o resto de sua turnê, divulgou a equipe do artista de 81 anos na última terça-feira. Estentes são pequenas próteses que podem ser colocadas dentro das artérias para alargar e evitar o bloqueio dos vasos sanguíneos. São como pequenas gaiolas compridas de arame. Facilita ali a passagem do sangue de forma mais rápida, sem ele ficar parando, coagulando ali, sabe? E entupindo as artérias. Bom, me expliquei mais ou menos, né? Já estou me sentindo melhor e em pleno processo de recuperação. Quero agradecer aos médicos, enfermeiros e a todos que cuidaram tão bem de mim, afirmou o britânico em comunicado publicado em seu Instagram. Estou profundamente decepcionado por perder estes shows e lamento decepcionar meus fãs, mas estou ansioso para voltar ao palco e me divertir com todos vocês novamente em breve. A decisão foi divulgada após o cancelamento de última hora de um show do cantor nos Estados Unidos por causa de um procedimento médico menor. A publicação na rede social afirma que Stewart já retornou às suas atividades diárias normais e os médicos recomendam 4 semanas para recuperação. O britânico ainda tinha apresentações marcadas nos Estados Unidos e no México até a metade de setembro, além de shows em sua residência em Las Vegas. Mas claro, né, quando o corpo pede uma pausa, ainda mais, né, nessa idade que exige, sim, maior atenção e maiores cuidados por parte da questão de saúde, né, ele tá com 81 anos, então precisou dar essa pausa para continuar, né, subindo aos palcos e levando música para quem é fã desse estrondoso artista, né? Rod Stewart em plena recuperação. Good vibes pra ele, viu?
1: Por aqui damos sequência ao nosso Interligados nessa quinta-feira maravilhosa, deliciosa e estonteante. Quando você tá aí jogado nesse sofazão, tem pra você Atitude 67, Me Botou no Bolso.

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0: Iniciando assim, mais um bloco aqui do Interligado. Vou te dizer, meu Deus, como passar rápido. Podia ser um pouco mais devagarzinho, né, gente? É, senão quando a gente pisca, o programa já acabou. Henrique Juliano, outro personagem. Ótima quinta-feira pra você que tá participando pelo site e pelo app. Um beijo pra Silvia, diz que tá voltando pra casa e tá ouvindo o Godoy no fone de ouvido hoje. Graças a Deus, o busão tá vazio. Ô, coisa boa, hein, Silvia? Comemorar, CLT!
1: Na Jovem 3 e 1.
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Por aqui seguimos trazendo informação para você. Namorado português de Luísa Sonza torna perfil público e declarações para a cantora chamam a atenção. Alma gêmea. Que bonitinhos, né, gente? Gracinha. Talvez essa seja a relação mais discreta que Luísa Sonza, de 28 anos, tenha vivido desde que foi alcançada a fama. Por isso, chamou a atenção quando o namorado da artista, Luiz Ribeirinho, tornou público o perfil no Instagram essa semana. O número de seguidores saltou para a casa dos 140 mil. Diversas mensagens carinhosas de fãs passaram a inundar os comentários de qualquer publicação. Elogios pela beleza do casal, pedidos para que ele cuide da cantora e admiração por declarações de amor que ele fez ao longo dos anos para a amada. Oh, que lindo! A primeira interação de Luísa Sonza com o perfil se deu em dezembro de 2023. Em fevereiro de 2024, quando o flerte entre eles se tornou público, o braço tatuado da artista apareceu em uma foto de Luísa enquanto recebia carinho. Um mês depois, ela saiu da fase para não dizer que não te assumo para fotos com um sorriso tímido ao lado do amado. Na legenda, ele fez uma piadinha. Parece que nem todo mundo achou minha piada engraçada, disse Luiz, de 30 anos. Agora, tornando público, né, a relação entre os dois. Que bonitinhos! Tomara que vingue, né, gente? A relação já vem durando aí um pouquinho. A gente torce para que Luísa Sonza continue com seu coração muito bem preenchido. É um belo casal, é um lindo casal, por sinal, né? Confira as fotos aí nas redes sociais. Tem belíssimas fotos do casal juntinhos, vivendo esse belo romance. E pra embalar também os romances, né? Ou as separações, ou as dores de cotovelo. Fica à vontade, você escolhe. Por aqui tem Danilo e Davi, ferido. Essa você vai enfiar o chip na foto, não vai não?

que todo mundo tem alguém especial. Ou então pode ser você mesmo que vai voltar pra casa com a prata no bolso. Todo mundo tem aquele sonho, todo mundo tem alguém distante e ama aquela pessoa e tá esperando ela voltar. Ou pode ser você mesmo que tá voltando pra casa e tem alguém que te ama te esperando. Tá bom? Tudo transformou.

0: Tá aí pra você que curtiu em volume máximo, por aqui tá rolando Interligados, tá? Gil Godoy por aqui te fazendo companhia, espero que você esteja curtindo a programação pra te dar aquele relax. Curto demais o som dos caras, sou fã de carteirinha Imagine Dragons, Dan Reynolds e companhia, Take Me to the Beach. É aquela sonzeira pra te dar um tapa de luva de pelica pra você acordar pra vida e pensar, ainda é quinta-feira, amanhã eu tenho que ir lá bater o ponto e fazer o meu melhor. Não se esqueça disso, tá?
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2: Na Jovem 3 e meia.
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por aqui com Interligados, o Godoy cantando em cima da trilha. Depois a produção vem aqui e dá uma catracada em Jugodó, porque não pode fazer isso, é feio, mas eu não resisto. Ai, ai, se amanhã eu não voltar, o problema é porque eu fui demitida, viu, meu povo? Bom, seguimos por aqui agora com aquele momento que eu sei que tu gosta, momento em que a gente adentra o túnel do tempo. Momento flashback no Interligados. E hoje, sim, tem uma pedrada no seu teto de vidro. Pra você que adora voltar ao passado, hoje temos Start Up, Nothing's Gonna Stop You Now. Aí sim, vou te dizer, música de responsa, música de qualidade pra você, viu? Bom, pra você que não sabe, essa canção foi composta por Diane Ryan e também Albert Hammond e gravada pela banda de rock americana Start Up para seu segundo álbum de estúdio No Protection, de 1987. A canção alcançou o primeiro lugar na parada da Billboard Hot 100 dos Estados Unidos, sendo o primeiro single de Warren a atingir tal feito. Em outros países, Nothing's Gonna Stop Us Now liderou as paradas no Canadá, Irlanda, Reino Unido, onde se tornou a segunda música mais vendida de 1987. Então, sem muito blá blá blá, diretamente do túnel do tempo. É, gente, foi gravada em 1986 e foi lançada em 1987. Aumenta bem esse som pra você voltar ao passado. Tem Start Up. Flashback.

0: esse bloco com categoria. Começamos super bem aí, né? Viajando ao túnel do tempo, mas pra fechar esse bloco aqui do Interligados, Lester Necessito. Fica aí que eu já volto, que agora eu necessito de um café. 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
1: Na Jovem, 4 horas.
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2: É, gente, o tal chegou, o novo veranico. Veranico começou ontem, viu? Com calor de até 42 graus no centro-oeste, norte e nordeste. Meu Deus, é inverno e a gente não sabe se leva casaca, se tira casaca, se amarra casaca na cintura. O novo veranico que passa a atuar sobre o Brasil deve espalhar o calor por uma área maior do país nos próximos dias e levar os termômetros para até 42 graus em pontos de Mato Grosso, Goiás, Tocantins, Pará, Maranhão e Piauí. A previsão é de tardes cada vez mais quentes. Foi péssimo isso, hein? Mais quentes e secas, principalmente no centro-oeste e em partes do norte e nordeste, do sudeste e do sul. A Climatempo prevê que o episódio dure inicialmente até a próxima quarta-feira do dia 19. A área afetada vai do norte e noroeste do Paraná a grande parte de São Paulo. Passa pelo oeste de Minas Gerais, alcança todo o centro-oeste e inclui ainda áreas do oeste da Bahia, sul do Piauí e do Maranhão, Tocantins, sul do Pará, Rondônia e também o sul do Amazonas. Nessa faixa, a principal característica será uma sequência de tardes com temperaturas pelo menos 3 graus acima da média. Meu Deus, agosto um pouco mais quentinho, hein? Em alguns pontos, a diferença pode chegar a 5 graus em determinados dias. Então sim, gente, ele chegou e vai ficar hospedado até a próxima quarta-feira, o veranico. Então se prepara, beba muita água, se tiver o bendito umidificador de ar, use, endonem, piedade, no máximo, repõe a água sempre que necessário, tá? Hidrate os pequenos que têm a mania de não beber água, viu? Cuide dos mais idosos e, claro, cuide principalmente de você, que eu imagino que é você que cuida da galera, né? É, porque mãe geralmente é assim. É o pai, praticamente o pai de todos, só que na versão feminina. Então se cuide, porque o veranico já está aí, viu, meu povo? É, inverno com cara de verão, Rio 40 graus. Bora nos cuidar, porque senão, meu bem, não há rinite alérgica que aguente esse tempo mais doido que o Batman sem capa. Todos avisados e alertados, se cuidem, tá? Se cuidem. Por aqui seguimos de som, tem sertanejo do bom, Guilherme Benuto, pneu e gasolina.

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0: aí pra você que tá curtindo aqui o Interligados, enquanto colocam a roupa pra bater na máquina, enquanto você tá aí, né, varrendo esse carpete, enquanto você tá voltando do trabalho, o Gil Godoy continua por aqui te fazendo companhia e trouxe o som dele que foge, mas ele veio cantar aqui no programa, Gustavo Mioto, Drunk Side. Daqui a pouquinho eu tô de volta com o Rodriguinho, Vitor Clay, Ed Sheeran, Matheus e Cauã.
1: Na Jovem FM 4:32.
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2: A última de hoje, mãe de Dom e madrasta de Bento, Lauana Prado, fala de nova rotina com recém-nascido em casa. Pela cara de cansado e pelos olheiros, não tá sendo fácil, né, dona Lauana? Lauana Prado fez relato sobre a maternidade após a chegada de Dom, seu primeiro filho, na última terça. A cantora, que é casada com Tati Dias e já era madrasta de Bento, de 4 anos, revelou como tem sido curtir a nova fase. Ela começou falando sobre a experiência de cuidar de um bebê pela primeira vez. Estamos aqui na nossa programação normal, pós-TT do Dom, agora ele está arrotando. Sigo fazendo minhas ordenhas, soando assim, a produção está em larga escala. A fábrica para o meu bezerro, brincou Lauana Prado, mostrando o bebê em seu colinho. Oh, é tão gostoso quando eles estão assim, tão pequenininhos, né? Ah, é gostoso demais. Na sequência, a sertaneja contou como tem sido a rotina com duas crianças em casa. Minha digníssima esposa está tomando um banho, eu já tomei um também. Hoje foi dia de retorno da pediatra aqui em casa. Bentinho está na escola e nossa rotina está se costurando devagarinho. É, gente, é assim mesmo, viu, meu filho? É dedicação 107%. O primeiro filho de Lauana Prado chegou ao mundo no dia 31 de julho. E ela tá aí, né? 100% dedicação. Pra você que é fã de Lauana Prado, confira o vídeo dela com o Dom nas redes sociais. Que momento mais fofinho, mais fofurinha, né? Pra você que se tornou mãe aí, mãe de primeira viagem, mãe recente, tenha paciência, fica calma, tranquila. Tudo passa. Momentos difíceis, complicados, de tristeza, de incertezas, de medo, tudo isso passa, tá? Tenha força, sabedoria, firmeza, paciência. O maior tesouro da sua vida tá aí nos seus braços. Pronto, falei. Então já tô gastando, viu? Só quem é mãe realmente entende, viu? Bora de música, então. A gente continua por aqui com Interligados pra você. O último bloco, Zé Neto e Cristiano, 10 sinais.

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E assim chegamos ao fim de mais uma super edição do Interligados. Henrique Iglesias, Space in My Heart, com participação de Miranda Lambert. Que chique, hein? Assim encerramos bem o Interligados, hein? Com categoria. Curtiu? Espero que sim. Espero que você tenha curtido a programação de hoje. Tenha ouvido alguma música que tenha tocado o seu coração, deixado você um pouco mais leve e feito com que você comece a pensar positivo a partir de agora, tá? Muito obrigada pelo carinho da sua audiência. Amanhã tem mais Interligados. Se Deus quiser e assim me permitir, carrega no Body Splash que amanhã cê é bebê. Aquele beijo instalado.

0: Na Jovem 4:59.
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2: Vamos nessa, na Jovem FM, agora são 17 horas e 7 minutos. Programa Brega Show começando pra você a partir de agora. Vamos juntos, 2 horas de muitas marcantes pra você viajar a partir de agora no seu dial, tá bom? Vem com a gente, não sai da frequência 87.9, porque as marcantes começam pra você agora. Vamos nessa.
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2: Estamos na área e vamos tocar as melhores, as principais para você a partir de agora. Vamos que vamos, pra cima!

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0: Jovem FM, agora são 17 horas e 30 minutos. Você ligado, curtindo aí as nossas marcantes que a gente toca pra você aqui no nosso programaço Brega Show da 87.9. Vamos dar um giro aí no bloco de apoio cultural. Enquanto isso, você aproveita pra mandar a tua mensagem, porque já já a gente volta detonando os abraços da galera.
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3: Na Jovem 5:36.

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0: e a Papudinha, tocando pra você aqui na 87.9. Minha Papudinha, Roberto Vilar, aqui na Rádio Jovem FM, a sua preferida. Olha, deixa eu mandar um abraço aqui pra galera que tá ligada com a gente, curtindo o nosso programaço Brega Show. Mandar um abraço aí a nossas meninas da Zeni, rapaz, estão ligadas com a gente, minha amiga Bia. Alô, Censa! Tá curtindo aí o nosso programaço Brega Show. Obrigado pelo carinho de você, minha amiga Bia. Sempre quando elas podem, elas sintonizam aí a nossa programação aí, é. Antigamente elas ouviam todos os dias, agora é uma vez ou outra, mas estamos juntos, é nós sempre, tá bom? Deixa eu mandar um abraço, meu grande amigo Eliseu, lá da Eliseu Motos, também tá ligado com a gente, ele, o Cadu, o Thiago, toda a galera lá curtindo o nosso programaço. Obrigado, meu irmão, tamo junto, grande Eliseu Motos, toda a galera ligada, tá bom? Minha galera da barbearia, bons amigos aí, meus parceiros, Edinaldo Gaia, de Anderson Considerado.
1: Um abraço.
0: E o meu grande amigo Bocarelli. Bocarelli ainda tá por aí, tá, rapaz? Um abraço pra ele aí, beleza? 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Vamos dar um giro aí no bloco de apoio cultural e já já voltaremos.
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você ligado, curtidas marcantes aqui na 87.9, agora 18 horas e 29 minutos, você curtindo aí Amor de Ilusão, banda

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Vou dar um abraço aí, meu grande parceiro Michel, minha amiga Drica, Drica, tá ligado aí, curtindo as nossas marcantes, valeu, tamo junto, é nóis, sempre. 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Vai lá e diz que você ouviu aqui no nosso programaço Brega Show, show, show, show. Show! 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Cadê a explosão, meu DJ? Agora, meu filho, agora. Olha, deixa eu mandar um abraço aí pra galera que tá ligado, mandar um abraço aí pra minha amiga Valdirene, lá na Chácara Mosqueirense, já mandou aquela mensagem bacana pra gente, já tá sintonizada aqui no nosso programaço Brega Show. Também mandar um forte abraço aí, minha amiga Lídia, na 3 de fevereiro, também já tá ligada com a gente, curtindo as nossas marcantes. Valeu, dona Lídia, um abração. Mandar também um forte abraço aqui pra, deixa eu ver aqui quem tá ligado, a galera do Banquinho, rapaz, aqui na Bairro da Liberdade, meu grande amigo Batata e toda a galera curtindo o nosso programaço Brega Show. Olha o Marconi, lá do depósito do Marconi, tá ligado, na 87.9. E a gente, claro, sempre tocando as melhores pra galera curtir. Bora, galera da Barbearia Bons Amigos, tamo junto!

E a gente vamos chegando na nossa reta final. Sequência Pai Dego que você ouviu aqui no nosso programaço Brega Show. Aquela sequência do baile, meu irmão, que a galera gosta nas festas. E a gente toca, claro que sim, que sim, que sim, que sim. 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Agora a Ultra, é verdade. Agora ela é Ultra Treme Tudo. 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Ninguém paga ingresso até as 23h30, sábado, dia 5 de setembro. O lançamento da novíssima estrutura audiovisual de Benevides. Paredão Brutinho agora, ultra treme tudo, meu irmão. Vamos que vamos! Ótimo! Uma ótima noite abençoada para todos nós e até amanhã. Tchau, tchau.

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7: Aceitar muito ajuda de terceiros.
8: O Banco do Brasil e a Caixa Econômica já estão aptos a operacionalizar a modalidade de crédito. Outras instituições financeiras poderão aderir ao programa nos próximos dias. Os interessados devem procurar as suas instituições financeiras para se informar se estão participando do programa. Com locução de Luciana Vasconcelos, reportagem de Pablo Mundim.
9: A Polícia Federal investiga um grupo acusado de crimes financeiros em exploração de jogos de azar e apostas esportivas, as chamadas bets.
10: Foram cumpridos mandados de busca e apreensão em 5 estados e o bloqueio de até R$1 bilhão dos envolvidos no esquema.
11: A Operação Arena apura a atuação de grupo empresarial em supostos crimes de sonegação fiscal, evasão de divisas e lavagem de dinheiro. A investigação identificou indícios de utilização de uma complexa estrutura societária e financeira, mantida no Brasil e no exterior, com o objetivo de conferir aparência de legalidade a operações relacionadas à exploração de apostas de cota fixa e de jogos de azar. De acordo com o secretário especial da Receita Federal, Robson Barreirinhas, o grupo iniciou a atividade na Paraíba em 2012.
12: Foi ampliando essa atividade, utilizando-se de um sofisticado esquema para ocultação de recursos, para lavagem de dinheiro, para evasão de recursos.
11: A investigação também identificou possíveis indícios de omissão de rendimentos e de sonegação de impostos. O secretário da Receita Federal, Robson Barreirinhas, destaca os prejuízos para o país.
12: As BETs, elas se tornaram uma doença social no Brasil. E quando se fala de BETs ilegais, esse problema é exponencialmente aumentado, porque a BET legal não tem nem mesmo a regulação que hoje existe no Brasil. Não existe, por exemplo, impedimento para crianças jovens em BETs ilegais. Não há ferramentas de auto-exclusão, de auto-limitação que foram impostas para as BETs ilegais, prejudicando ainda mais a população brasileira.
11: O ministro da Fazenda, Dário Durigan, disse que as atividades da empresa no país já foram suspensas.
13: A gente já tem uma medida cautelar que suspende a atuação dessa empresa dentro de um processo de fiscalização que já vinha acontecendo com troca de informação entre as demais autoridades. A gente tem conseguido viabilizar esse combate criminal que envolve lavagem de dinheiro, envolve ocultação de patrimônio dessas empresas.
11: Ao todo, foram cumpridos 17 mandados de busca e apreensão em 14 localidades, nos estados da Paraíba, Sergipe, São Paulo, Rio de Janeiro e Paraná. A decisão também prevê a apreensão de bens e valores até o limite aproximado de R$1 bilhão. Reportagem Luana Karen.
9: Estão públicas mais de 2 mil páginas que autorizam 85 empresas de apostas a funcionarem no país.
10: A iniciativa faz parte da política de transparência ativa da Secretaria de Prêmios e Apostas, de acordo com o ministro da Fazenda, Dario Durigan.
13: Os principais documentos de todos esses processos já estão disponíveis, tanto documentos que embasam origem de recursos, quanto documentos da avaliação jurídica e até o documento que é o relatório final da nossa avaliação, que tem ali o contexto geral, quem são os sócios, qual é o ramo de atuação da empresa, qual é o negócio da empresa. Isso fica agora para todas as empresas que pediram autorização, isso fica público, cumprindo com esse compromisso de transparência ativa.
9: A publicação dos documentos está sendo realizada de forma gradual e sem comprometer a proteção das informações que possuem acesso restrito.
10: Ainda de acordo com o ministro Dario Durigan, cerca de 5 milhões de contas estão impedidas de fazer apostas no país.
9: Os bloqueios incluem 3 milhões de beneficiários de programas sociais.
10: Os dados podem ser encontrados na página do Ministério da Fazenda em gov.br/fazenda.
9: As vendas do comércio varejista cresceram 0,5% em junho, na comparação com maio.
10: Os dados são da pesquisa mensal de comércio divulgada nesta quinta-feira pelo IBGE.
14: O volume de vendas do comércio varejista teve um aumento de 0,5% no mês de junho em relação ao mês anterior. Mas a média para o trimestre encerrado em junho foi negativa em 0,3%. Entre as atividades com alta estão outros artigos de uso pessoal e doméstico, hipermercados, supermercados, produtos alimentícios, bebidas e fumo, móveis e eletrodomésticos e artigos farmacêuticos, médicos, ortopédicos e de perfumaria. Entre as atividades em queda estão livros, jornais, revistas e papelaria, tecidos, vestuário e calçados, combustíveis e lubrificantes. O gerente da Pesquisa Mensal de Comércio, Cristiano Santos, explica os resultados.
15: Então, das 8 atividades pesquisadas, 4 ficaram no campo positivo. O principal setor que teve crescimento foi de outros artigos de uso pessoal e doméstico. Ali tem resultados de vários nichos, dentre eles de lojas de departamentos, lojas de brinquedos. E teve, então, um crescimento, foi o grão topo ali que mais cresceu. O que mais caiu, né, dessas 8 atividades foi a atividade de tecidos, vestuário e calçados.
14: Na comparação com junho do ano passado, o volume de vendas no varejo aumentou 2,9%. No acumulado do ano, a alta é de 1,9%. Reportagem Luciana Colares de Holanda.
9: A estimativa estimativa para a produção de grãos na safra 2025-2026 deve ultrapassar 360 milhões de toneladas.
10: Segundo o levantamento divulgado hoje pela Conab, a Companhia Nacional de Abastecimento, se confirmado, o volume representa 8 milhões e 500 mil toneladas a mais do que no ciclo passado.
9: O milho e a soja juntos devem compor 90% do total da safra, como explica Silvio Porto, presidente da Conab.
16: Nós temos aqui 180,5 milhões de toneladas de soja, 143 milhões de toneladas de milho. A primeira safra de milho, que foi a grande recuperação, fez com que nós tivéssemos um aumento bastante expressivo. Nós saímos de 24,9 milhões de toneladas na safra anterior para quase 30 milhões.
10: Entre os produtos de inverno, o trigo deve registrar 5 milhões e 800 mil toneladas.
9: A estimativa representa a redução de 26,2%, principalmente por conta das chuvas no sul do país, como detalha o presidente da Conab, Silvio Porto.
16: O que nos preocupa é a questão do trigo. Nós tivemos uma queda muito acentuada de produção, de área no caso, além dessa queda muito significativa da área, serão as condições de chuva, né, em função do El Niño. Isso principalmente no Rio Grande do Sul poderá comprometer a qualidade desse trigo que será colhido nesse período.
10: Quem recebe ou utiliza Vale Alimentação e Vale Refeição deve ficar atento às regras para o uso desses benefícios.
9: A regulamentação, feita no final de julho, amplia a aceitação dos cartões, reduz custos para os estabelecimentos e reforça que os valores devem ser usados apenas na compra de alimentos e refeições.
10: Confira na reportagem como essas regras se aplicam a trabalhadores e estabelecimentos.
11: Localizado em um shopping de Brasília, o restaurante do empresário Pedro Mendonça faz parte de uma rede especializada em frutos do mar com mais de 30 anos de história. O comércio foi fundado pelo seu pai nos anos 90 e de lá para cá passou por adaptações. Entre elas, a variedade nas formas de pagamento. Segundo Pedro, oferecer o Vale Refeição como uma das alternativas ajuda a atrair novos clientes e facilita o acesso do público ao negócio da família.
17: A pessoa que usufrui desse Vale Refeição, ela ganha crédito, ela tem que usar ele, então ela dá preferência para usar, de fato, em restaurantes que ela possa aproveitar esse crédito. Então, eu vejo mais como o principal benefício é essa possibilidade de ter novos clientes.
11: Instituídos há mais de 50 anos por meio de lei, o Vale Refeição e o Vale Alimentação fazem parte do Programa de Alimentação do Trabalhador, o PAT. Os benefícios oferecidos pelas empresas aos colaboradores funcionam como um crédito para garantir uma alimentação adequada. Neste ano, um decreto estabeleceu novas regras para o programa. A principal mudança, de acordo com Rogério Araújo, coordenador do PAT do Ministério do Trabalho e Emprego, é o estabelecimento do teto de 3,6% nas taxas cobradas pelas operadoras sobre as transações. A medida acaba com as cobranças de tarifas elevadas que muitas vezes inviabilizavam a adesão de estabelecimentos às bandeiras de cartão.
18: Por isso a limitação das taxas e o prazo de liquidação é tão importante. Esses estabelecimentos comerciais menores, restaurantes pequenos, supermercados de bairro, esse estabelecimento não vai mais precisar usar o capital de giro para fazer essa movimentação. Ele vai ser pago ali dentro dos 15 dias e com a taxa muito mais baixa. Então ele não vai ter perda em aderir ao PAT.
11: O decreto determina ainda que as empresas emissoras que possuem mais de 500 mil usuários ativos devem adaptar até novembro deste ano seus sistemas para que os cartões de Vale Refeição e Vale Alimentação funcionem em qualquer maquininha de pagamento. Além disso, Rogério Araújo destaca que o texto reforça que os valores destinados aos auxílios devem ser utilizados exclusivamente para compra de alimentos e refeições.
18: Esse programa foi criado com a ideia de que a gente pudesse fazer uma alimentação segura para o trabalhador, uma nutrição adequada para que ele desenvolva as atividades, não tenha problemas nutricionais, evitando inclusive acidente de trabalho, faltas ao trabalho. E aí, claro, Claro, a consciência do trabalhador tem que ser também nesse sentido, de consumir o seu vale alimentação e refeição por fim que é destinado, sem tentar fazer um uso inadequado, por exemplo, aquisição de produtos eletrônicos ou ainda com essa venda do benefício.
10: Empresas, operadoras e estabelecimentos que descumprirem as regras estão sujeitos a sanções administrativas, com multas que variam de R$5.000 a R$50.000. Quem descumprir a regulamentação também pode perder benefícios fiscais previstos na legislação. Reportagem Gabriela Noronha.
9: Estão abertas as inscrições para cursos de detecção precoce de câncer na atenção primária.
10: São 7 cursos online e gratuitos voltados para equipes de saúde.
9: O foco das capacitações está na prevenção e no diagnóstico rápido dos tipos frequentes da doença.
19: Profissionais da atenção primária à saúde podem se inscrever para 7 cursos gratuitos e 100% online para detecção precoce do câncer. A iniciativa traz qualificações como a detecção precoce de câncer, prevenção dos fatores de risco para cânceres, rastreamento organizado, detecção precoce de câncer do colo do útero e de mama e gestão de base populacional na atenção primária. Os cursos têm matrículas abertas por prazo indeterminado. Os cursos contribuem para o fortalecimento das redes de atenção à saúde e para a qualificação do cuidado ofertado à população. Eles fazem parte de iniciativa que apoia a organização e a qualificação dos processos de trabalho das equipes que atuam na atenção primária para a detecção precoce dos cânceres e a continuidade do cuidado. Além de cursos, são ofertados materiais técnicos e educativos a profissionais e gestores. Daniele Popov para a Voz do Brasil.
9: Professores e educadores de todo o país já podem escrever projetos que usam jogos interativos em sala de aula.
10: É a primeira edição do Prêmio Desenvolvimento em Jogo do Ministério da Integração e do Desenvolvimento Regional.
20: Será realizada a primeira edição do Prêmio Melhores Práticas do Desenvolvimento em Jogo e que está com inscrições abertas até o dia 30 de agosto. A premiação é voltada a práticas de aplicação do desenvolvimento em jogo em ambientes pedagógicos por docentes e facilitadores no ensino formal e não formal. O desenvolvimento em jogo é um material elaborado para comunicar conceitos da Política Nacional de Desenvolvimento Regional através de um jogo estilo RPG. É uma maneira interativa de experiência de aprendizado. O edital contempla práticas desenvolvidas no ensino fundamental e médio, na graduação e pós-graduação em projetos de extensão universitária, instituições comunitárias, escolas legislativas, escolas de governo e atividades formativas em colegiados de políticas públicas e municípios. Serão selecionadas 30 iniciativas pedagógicas distribuídas entre 10 categorias. O resultado final está previsto para ser divulgado em 9 de novembro. Dilson Santa Fé, para a Voz do Brasil.
9: O edital da premiação está disponível em gov.br/mtir.
10: Estudantes e pesquisadores de todo o país têm até esta sexta-feira, 14 de agosto, para se inscrever no Prêmio Jovem Cientista 2026.
9: A premiação busca estimular projetos com soluções inovadoras usando inteligência artificial.
21: Foi observando a rotina dos castanheiros no Vale do Javari, no Amapá, que a estudante Manuele da Costa Pereira desenvolveu um kit portátil para a produção de energia elétrica a partir do sol.
22: Durante essas inspeções, a gente começou a observar e a vivenciar o dia a dia deles em campo. E aí, a partir disso, a gente começou a pensar sobre alternativas para melhorar a qualidade de vida deles, né? Que eles não tinham o básico, nem para iluminar um acampamento à noite. Ou quando tinham, eram geradores movidos a óleo diesel, que são pesados e poluentes também. Esse kit, ele funciona como um mini gerador de energia elétrica a partir do sol.
21: Foram 2 anos trabalhando no projeto, no Instituto Federal do Amapá. O empenho deu resultado e Manuele ganhou o Prêmio Jovem Cientista na categoria Estudante de Ensino Superior. Jovens pesquisadores interessados em seguir os passos de Manuele e concorrer ao prêmio têm até o dia 14 de agosto para inscrever projetos. O tema desta edição do Jovem Cientista é Inteligência Artificial para o Bem Comum. A ideia é que estudantes e pesquisadores apresentem projetos que explorem o potencial da IA para a solução de problemas reais, como melhoria de serviços públicos, ampliação do acesso à saúde e educação, inclusão digital e sustentabilidade ambiental. O presidente do Conselho Nacional de Desenvolvimento Científico e Tecnológico, CNPq, vinculado ao Ministério da Ciência, Tecnologia e Inovação, Olival Freire Júnior, destacou a importância da premiação.
0: A particularidade desse prêmio é que é um prêmio para tentar fisgar um jovem promissor. Então não é o prêmio para o pesquisador já consolidado. Então é uma tentativa, nos mantendo na questão do futebol, de você olhar para a divisão de base e dizer, aquele ali tem futuro.
21: Podem se inscrever para o prêmio Jovem Cientista estudantes do ensino médio, superior, mestrado ou doutorado. Também são aceitas inscrições de mestres e doutores já formados, com idade até 39 anos. Reforçando, as inscrições vão até o dia 14 de agosto e podem ser feitas pelo site jovemcientista.cnpq.br. Com locução de Thaís de Araújo, reportagem Luana Karen.
10: Termina amanhã o prazo para que os candidatos pré-selecionados na segunda chamada do ProUni, o Programa Universidade para Todos, comprovem as informações da inscrição.
9: Os documentos devem ser apresentados diretamente na instituição de ensino para a qual o estudante foi selecionado.
10: Para saber mais, acesse acessounico.mec.gov.br.
9: E essas foram as notícias do Governo Federal.
10: Uma realização da Secretaria de Comunicação Social da Presidência da República.
9: Com produção da empresa Brasil de Comunicação.
10: E agora com as notícias do Poder Judiciário e do Congresso Nacional. Boa noite.
9: Boa noite para você. Até amanhã.
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23: Supremo Tribunal Federal confirma a decisão liminar do ministro Flávio Dino, que reconhece a omissão do Congresso Nacional na regulamentação da mineração em terras indígenas.
24: STJ afasta a prescrição em ação indenizatória sobre os crimes de maio. Pedidos serão analisados pela Justiça Paulista.
23: TSE condena vereador por violência política contra colega mulher.
24: Boa noite, eu sou Arthur Pi.
23: E eu sou Walter Lima.
24: O Supremo Tribunal Federal confirma a decisão liminar do ministro Flávio Dino, que reconhece a omissão do Congresso Nacional na regulamentação da mineração em terras indígenas.
23: O caso concreto envolve o território Cinta Larga, que abrange cerca de 2 milhões e 700 mil hectares, localizados na divisa entre os estados de Rondônia e Mato Grosso. Marta Ferreira.
25: A Constituição não impede que haja mineração em territórios indígenas, mas condiciona isso à autorização do Congresso Nacional, à consulta às comunidades afetadas e à garantia de participação nos resultados da atividade. Até o momento, no entanto, o Legislativo não definiu as regras para a atividade. Diante dessa situação, a coordenação das organizações indígenas do povo Cinta Larga entrou com ação no Supremo. Em fevereiro, o ministro Flávio Dino, relator do caso, concedeu medida cautelar e reconheceu a existência de omissão inconstitucional do Poder Legislativo, entendimento que foi referendado pelo plenário do STF nesta quinta-feira.
24: Na abertura da sessão plenária desta quinta-feira, o presidente do Supremo Tribunal Federal, ministro Edson Fachin, anunciou apoio ao ministro Flávio Dino, que vem sofrendo ameaças. Vamos ouvir um trecho da fala do ministro.
26: A presidência do Supremo Tribunal Federal, em nome deste tribunal, manifesta solidariedade ao ministro Flávio Dino e reconhece que ameaças à segurança física dos ministros e familiares devem ser apuradas com rigor. A Secretaria de Polícia Judicial do Supremo Tribunal Federal colaborará com as autoridades públicas para a plena elucidação dos fatos e pela responsabilização, inclusive penal, de quem tiver praticado crimes.
23: O presidente do STF também defendeu a democracia, a Constituição Federal e as liberdades fundamentais, como a liberdade de imprensa.
24: STJ afasta a prescrição de 5 anos em ação civil pública de indenização sobre os chamados crimes de maio, ocorridos em São Paulo em 2006.
23: O processo voltará à primeira instância, que deverá analisar os fatos e os pedidos de reparação. Fátima Uchoa.
2: Os crimes de maio foram uma série de episódios violentos marcados por ataques do primeiro comando da capital contra forças de segurança e pela reação policial, que causaram mais de 500 mortes, muitas em situações não esclarecidas. Na origem, o Ministério Público de São Paulo reuniu pedidos de reparação individual e coletiva, incluindo danos, assistência, preservação da memória e medidas de não repetição. Seguindo o voto do relator ministro Teodoro Silva Santos, a maioria da primeira sessão do STJ considerou alegações de execução sumárias, desaparecimentos de pessoas, participação ou omissão de agentes públicos e falhas nas investigações. Também considerou os compromissos internacionais assumidos pelo Brasil na proteção dos direitos humanos.
24: TSE condena vereador por violência política contra colega mulher.
23: O caso é de Nova Friburgo, no Rio de Janeiro. Fábio Ruas.
4: A vereadora Priscila Pita, do PT, foi vítima de violência política de gênero praticada pelo vereador José Sebastião Rabelo, do Solidariedade, na Câmara Municipal de Nova Friburgo. Sebastião foi condenado a 1 ano de reclusão e teve os direitos políticos suspensos. O TSE ainda declarou José Sebastião inelegível. Para o relator do caso no TSE, ministro Dias Toffoli, o vereador submeteu a colega a constrangimentos, humilhações e ameaças, com discriminação de gênero, com o objetivo de impedir ou dificultar o pleno exercício de mandato de vereadora.
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24: A você, uma boa noite.
23: E até amanhã.
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6: Eu sou Paula Groba.
7: E eu sou Humberto Pinheiro.
6: E estes são os destaques de hoje do Jornal do Senado, que começa agora.
7: Senado aprova a liberação de dinheiro para socorro a vítimas de desastres naturais.
6: Redução de tributos sobre combustíveis e isenções para a Copa Feminina de 2027 são aprovadas.
7: Senado aprova mudanças em imposto para dar mais segurança ao produtor rural.
6: Boa noite.
7: Boa noite.
6: O Senado aprovou a garantia de recursos para o socorro e a assistência a vítimas de enchentes e secas no país. Senadores aprovaram um crédito extraordinário de 305 milhões de reais.
7: O dinheiro deve beneficiar cerca de 1 milhão e 600 mil pessoas. Repórter Alexandre Campos.
8: O dinheiro está sendo destinado a cobrir despesas urgentes e imprevisíveis relacionadas a ações emergenciais de socorro a vítimas, à assistência humanitária e ao restabelecimento de serviços essenciais em diversas regiões do país. O Poder Executivo justificou o pedido de gasto extra, já que o país, no início deste ano, experimentou eventos climáticos diversos, com estiagem em algumas regiões e excesso de chuvas em outras. Em comum, mortes, destruição e deslocamento forçado de pessoas, o que exigiu a liberação do dinheiro de forma emergencial. A relatora da medida provisória na Comissão Mista de Orçamento foi a senadora Tereza Cristina, do PP de Mato Grosso do Sul. Ao apresentar relatório favorável ao texto, ela chamou a atenção para a necessidade de o governo adotar uma postura preventiva, já que muitos desastres se repetem ano após ano.
12: Defesa Civil não espera. Diante de desastres que já atingiram milhões de brasileiros, socorrer as vítimas é dever do Estado, não favor de governo. O desastre é sempre uma tragédia, mas não é uma surpresa. Um país que, estação após estação, precisa correr para socorrer aquilo que poderia ter prevenido, não enfrenta um problema de imprevisibilidade, enfrenta um problema de planejamento.
8: Pelo texto da MP, que segue para promulgação, 1 milhão e 600 mil pessoas devem ser atendidas com os recursos liberados.
6: Senadores também autorizaram 3 operações de crédito da cidade de São Paulo com bancos internacionais. 2 delas financiam o programa de redução da emissão de gases poluentes por meio da eletrificação de frota de ônibus. Os empréstimos serão com o Banco Interamericano de Desenvolvimento e com o Banco Internacional para Reconstrução e Desenvolvimento, num total de US$496.600.000.
7: A terceira operação será destinada ao Avança Saúde 2, programa de reestruturação da rede hospitalar do município de São Paulo. Os projetos seguem para promulgação.
6: Avançou no Senado o projeto que amplia a transparência das informações que faculdades e universidades devem fornecer aos alunos.
7: Documentos como credenciamento e autorização dos cursos deverão ser apresentados no início de cada período letivo. Repórter Rodrigo Rezende.
11: Instituições de ensino superior deverão apresentar aos alunos, de forma simples e acessível, os atos de autorização e reconhecimento dos cursos superiores oferecidos. A medida deve ser feita no início de cada período letivo. O projeto com esse objetivo, da senadora Jussara Lima, do PSD do Piauí, foi aprovado pela Comissão de Educação do Senado. O senador Espiridião Amin, do Progressistas, de Santa Catarina, apresentou o relatório favorável ao projeto, feito pelo senador Concúcio Moura, do MDB de Rondônia.
13: Conferindo segurança aos estudantes quanto à qualidade da instituição e segurança quanto ao curso em que estudam ou estudaram, bem como a sociedade que terá assegurada a formação adequada dos novos profissionais. A expansão quantitativa do ensino superior tem demandado esse tipo de cuidado.
11: A instituição também fica obrigada a apresentar aos estudantes no início do período letivo os programas dos cursos e demais componentes curriculares, sua duração, requisitos, qualificação dos professores, recursos disponíveis e critérios de avaliação. O projeto segue para análise da Câmara dos Deputados.
6: E a Comissão de Constituição e Justiça aprovou o projeto que cria o Estatuto dos Cães e Gatos com deveres para os tutores, como alimentação adequada, vacinação e proteção contra o abandono. O texto também regulamenta os animais comunitários e estabelece regras para garantir o bem-estar dos animais. A proposta segue para a Comissão de Meio Ambiente.
7: Também avançou no Senado um projeto que aumenta as penas para maus tratos e permite, em casos de crueldade praticada por crianças e adolescentes, a aplicação da medida socioeducativa de internação. Repórter Bruno Lourenço.
14: O projeto de lei inclui ações contra animais praticadas com crueldade extrema ou com potencial concreto de causar lesão grave ou morte, como nova hipótese de internação para menores de idade. A proposta também aumenta penas para maus tratos contra animais em geral. A relatora, senadora Leila Barros, do PDT do Distrito Federal, defender o maior cuidado com os animais.
15: A vedação à crueldade, ela constitui fundamento central do direito animal brasileiro e confere proteção aos animais individualmente considerados. Essa proteção constitucional também se relaciona à dignidade da pessoa humana na medida em que a submissão de animais à crueldade degrada os próprios valores éticos que devem orientar as ações humanas e a atuação estatal.
14: Texto que será submetido a turno suplementar de votação na CCJ ainda aumenta a punição em casos que envolvam tortura, abuso sexual ou transmissão das agressões pela internet.
6: O Senado aprovou e seguiu para a sanção o projeto que trata da redução de tributos sobre combustíveis e isenções para a Copa do Mundo Feminina de 2027.
7: O texto também inclui isenções para a produção de fertilizantes e exploração dos chamados minerais críticos. O repórter Pedro Pinzer tem mais informações.
16: O projeto prevê a redução de tributos federais sobre a importação, a produção e a venda de óleo diesel rodoviário, biodiesel, gasolina, etanol e querosene de aviação. Segundo o texto, o que o governo deixar de arrecadar será compensado pelo aumento da receita após o início do conflito entre Irã e Estados Unidos em fevereiro deste ano. A relatora, senadora Tereza Leitão, do PT de Pernambuco, destacou a importância da aprovação do texto para o setor de combustíveis em um cenário de conflito iminente entre grandes produtores.
17: Felizmente, o Brasil adotou algumas medidas, como a redução de tributos federais e a concessão de subvenções a produtores e importadores, condicionadas à redução equivalente do preço de venda, que amorteceram o choque sobre os preços domésticos. No caso da gasolina e do GLP, as diferenças entre os preços pré-guerra e os atuais são inferiores a 5%. É necessário, contudo, que essas políticas se mantenham.
0: Entre as medidas para os produtores rurais, o texto reduz de 50% para 30% o limite da receita com exportação para que a empresa possa deixar de pagar o imposto sobre bens e serviços e a contribuição sobre bens e serviços. A União poderá conceder até 5 bilhões de reais em créditos fiscais para a produção de fertilizantes, matérias-primas, remineralizadores e bioinsumos entre 2027 e 2031. A proposta também prevê medidas como regras para a destinação de recursos a hospitais inteligentes de alta complexidade e benefício fiscal para a FIFA para a realização da Copa do Mundo de Futebol Feminino em 2027. O texto segue agora para a sanção presidencial.
6: E quem produz no campo pode ter mais segurança na hora de calcular o imposto sobre sua propriedade. A Comissão de Assuntos Econômicos aprovou mudanças no ITR, o Imposto Territorial Rural, para evitar que benfeitorias e investimentos feitos pelo produtor aumentem indevidamente a cobrança.
7: A proposta agora segue para análise da Câmara dos Deputados. Repórter Marcela Cunha.
10: O texto busca dar mais segurança no cálculo do Imposto sobre a Propriedade Territorial Rural, o ITR, principalmente na definição do valor que serve de base para a cobrança, que é da terra nua, ou seja, sem construções e melhorias. Autor da proposta, o senador Jaime Campos, do União de Mato Grosso, afirma que o modelo atual gera insegurança para produtores rurais.
18: O atual modelo, o cálculo do ITR, ele é incoerente e injusto, vamos ser honestos aqui. O preço de mercado, lamentavelmente, às vezes não é compatível. O problema prejudica muitos produtores rurais do nosso Brasil.
10: A proposta também prevê que o ITR não seja cobrado sobre imóveis rurais invadidos quando a ocupação impedir o uso econômico da propriedade e permite que o contribuinte apresente um contralaudo técnico válido por 5 anos quando discordar dos valores usados pela Receita Federal para calcular o valor da terra.
7: Com edição de Paula Groba e trabalhos técnicos de João Lira, o Jornal do Senado fica por aqui. Acompanhe agora as notícias da Câmara dos Deputados. Boa noite.
6: Boa noite e até amanhã.
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19: Câmara cria benefício fiscal para empresas de combustíveis e fertilizantes.
20: Projeto cria fundo para financiar exportador atingido por tarifas dos Estados Unidos.
19: Plenário obriga a realização de check-ups periódicos para mulheres no SUS.
20: Deputados fixam regras para reconhecimento facial em espaços públicos.
19: Boa noite. Na primeira semana de esforço concentrado antes das eleições, os deputados aprovaram várias matérias. Entre elas, a Câmara aprovou regras para o uso de reconhecimento facial em espaços públicos, como informa o repórter Antônio Vital.
21: A Câmara dos Deputados aprovou um projeto que define regras para o uso de sistemas de reconhecimento facial por órgãos do governo e nos serviços públicos essenciais, como ônibus e metrô. O projeto apresentado pelo deputado Rodrigo Gambale, do Podemos, de São Paulo, permite o uso do reconhecimento facial em estações de metrô, trem e ônibus, no interior de composições e plataformas, nas ruas, edifícios públicos e repartições administrativas, mas o texto prevê ressalvas. De acordo com a proposta, uma pessoa não poderá ser abordada, detida ou ter seus direitos restringidos apenas porque foi identificada por um sistema automático. Antes de qualquer medida, a identificação terá que ser conferida por uma pessoa. O mesmo vale para o envio de alertas a órgãos de investigação criminal. O texto também proíbe o uso do reconhecimento facial para perseguição de pessoas ou grupos por motivos discriminatórios, políticos, ideológicos ou religiosos. Fica ainda proibida a vigilância em massa sem motivo específico, bem como monitoramento de áreas sensíveis, como banheiros, vestiários e locais de culto. Já o tratamento de dados biométricos só poderá ocorrer em atividades de investigação ou segurança pública, controle de acessos a locais restritos com consentimento do titular, prevenção de fraudes, busca de pessoas desaparecidas, localização de foragidos da justiça, prevenção de atentados, apoio a ações de defesa civil ou resposta a emergências. Relator em plenário, o deputado Sinaldo Briones Júnior, do MDB de Alagoas, defendeu que a tecnologia pode fortalecer a segurança em locais de grande circulação e ajudar as forças policiais na localização de foragidos e de pessoas desaparecidas. Ele também argumentou que a regulamentação é necessária porque o reconhecimento facial já vem sendo usado por estados e municípios sem regras nacionais unificadas.
22: A eficácia desses sistemas é demonstrada pelos diversos casos recentes em
1: porque suspeitos e condenados por crimes bárbaros ficam identificados e presos pela polícia graças à tecnologia do reconhecimento facial. Os sistemas de reconhecimento facial e os demais meios automatizados de identificação biométrica apresentam ainda outras vantagens. Eles mostram-se dissuasórios de delitos como assédios em transportes públicos.
21: O projeto também prevê regras de governança e transparência. Os sistemas terão que manter registros de auditoria, adotar criptografia e controle de acesso às bases de dados, além de realizar testes periódicos de precisão. Obriga ainda o poder público a priorizar tecnologias certificadas em relação à neutralidade racial e à correta identificação de características físicas. A fiscalização caberá à Autoridade Nacional de Proteção de Dados, a ANPD. O projeto que estabelece regras para o uso de reconhecimento facial em espaços públicos agora será analisado pelo Senado. Rádio Câmara de Brasília, com informações de Daniela Ilessa, Antônio Vital.
2: Educação.
20: Os deputados aprovaram proposta que impede a retenção dos recursos do fundo que financia a conectividade das escolas públicas. O governo foi contra a medida, como explica a repórter Ana Raquel Macedo.
4: O plenário da Câmara aprovou o projeto que impede que o governo retenha os recursos do Fundo de Universalização dos Serviços de Telecomunicações, o FUST. O FUST é destinado a financiar a expansão da infraestrutura de comunicações, a conectividade de escolas públicas, a cobertura em áreas rurais e remotas e a conexão de pontos de interesse público. O fundo é financiado por empresas de telecomunicações que contribuem com 1% de sua receita operacional. Além de tornar os recursos do FUST não sujeitos a contenções orçamentárias, a proposta também prorroga por mais 5 anos o benefício de redução de até 50% da contribuição ao FUST para empresas do setor que investirem recursos próprios em programas aprovados pelo Conselho Gestor do Fundo. O projeto foi apresentado pelo deputado Juscelino Filho, do PSDB do Maranhão, e recebeu parecer favorável da relatora, deputada Maria Rosas, do Republicanos de São Paulo. No plenário, foi aprovado com 333 votos favoráveis e 91 contrários. A bancada do governo criticou a proposta. O deputado Tarcísio Mota, do PSOL do Rio de Janeiro, defendeu o uso do FUST para levar conexão às escolas, mas questionou os critérios para a proibição de retenção dos recursos.
9: Na hora que a gente está falando em gastos sociais, contingencia, e na hora que a gente está falando de outras coisas, como esse, que embora seja para escolas, ele é definido por um conselho gestor da própria empresa, aí não pode contingenciar.
4: Já o autor da proposta, deputado Juscelino Filho, ex-ministro das comunicações do governo Lula, disse estranhar a falta de apoio da bancada governista. Ele disse que o fundo, criado no ano 2000, ficou mais de 20 anos sem ser usado.
22: Estamos garantindo não contingenciamento do FUST, garantindo a sua renovação por 5 anos para que os projetos, todos os mecanismos que são aprovados no Conselho Gestor, onde tem representantes de vários ministérios, sejam executados.
4: O projeto que impede que o governo retenha os recursos do Fundo de Universalização dos Serviços de Telecomunicações, o FUST, seguiu para a análise do Senado. Da Rádio Câmara de Brasília, com informações de Antônio Vital, Ana Raquel Macedo.
2: Justiça.
19: A Câmara aprovou o projeto que reajusta o valor das custas na Justiça Federal. Entenda a questão com o repórter Márcio Aquiles Sardi.
25: O plenário da Câmara aprovou o projeto que reajusta o valor das custas processuais cobradas pela Justiça Federal. As custas são os valores que as partes de um processo têm que pagar para cobrir os gastos com os serviços da justiça durante um processo. Elas funcionam como uma taxa para manter o trabalho de juízes, servidores, cartórios e atos como citações e perícias. O projeto apresentado pelo Superior Tribunal de Justiça, o STJ, também cria um fundo para financiar a modernização da Justiça Federal. E esse fundo não poderá ser usado para pagar salários. A proposta define valores para as custas relativas às diversas etapas dos atos judiciais. As custas de uma ação civil, por exemplo, correspondem a 2% do valor das causas e variam de um valor mínimo de R$ 112 até o máximo de R$ 62 mil. Reais. De acordo com o projeto, os valores serão corrigidos a cada 2 anos e ficarão isentos do pagamento pessoas que ganham menos de R$ 5 mil reais por mês do governo federal, estados e municípios. Também ficam isentos o Ministério Público, a Defensoria Pública e os autores de ações populares, ações civis públicas e ações coletivas. A proposta teve como relator no plenário o deputado Rubens Pereira Júnior, do PT do Maranhão. Ele disse que o reajuste do valor e a criação do fundo vão ajudar a melhorar os serviços da Justiça Federal.
2: Esse fundo vai permitir melhor aparelhamento da Justiça Federal, vai permitir maior interiorização da Justiça Federal, vai permitir que nós ampliemos a quantidade de mutirões na Justiça Federal e que, portanto, sem dúvida alguma, vem em boa hora para melhorar a prestação de serviço jurisdicional no nosso país.
25: O projeto que reajusta o valor das custas processuais cobradas pela Justiça Federal foi enviado para a sanção presidencial e pode virar lei. Da Rádio Câmara de Brasília, com informações de Antônio Vital, Márcio Aquiles Sardi.
3: Transportes.
20: O plenário da Câmara aprovou punição para quem usar veículo ou embarcação para abandonar animais. O repórter Marcelo Larcher nos traz as razões para a proposta.
5: A Câmara dos Deputados aprovou o projeto que altera o Código de Trânsito e a Lei de Segurança do Tráfego Aquaviário para tornar infração gravíssima o uso de veículo ou embarcação para abandonar animais. A punição será multa multiplicada por 10 e suspensão do direito de dirigir por 12 meses. No caso de abandono de cão ou gato, a suspensão do direito de dirigir será maior, de 18 meses. Se o abandono resultar em morte, atropelamento ou lesão do animal, a multa será aplicada em dobro. Em caso de reincidência no período de até 24 meses, o motorista terá a Carteira Nacional de Habilitação cassada. As mesmas regras valerão para quem usar embarcação, como barco a motor, lancha ou moto aquática, para abandonar animais em locais como rios, lagos e represas. Relator da proposta, o deputado Fred Costa, do PRD de Minas Gerais, argumentou que o abandono de animais é uma forma grave de crueldade e que o uso de veículo torna a conduta ainda mais reprovável. Segundo ele, muitas vezes o animal é levado para um local distante justamente para dificultar o retorno, o resgate ou a identificação do responsável. O relator também afirmou que esse tipo de abandono aumenta o sofrimento do animal e o risco de morte, atropelamento, fome, sede, doenças, exposição ao clima e ataques de outros animais. No caso das vias públicas, ele destacou ainda o risco para a segurança do trânsito. No plenário, o relatório foi lido pelo deputado Luiz Lima, do Novo do Rio de Janeiro, que defendeu a proposta.
8: Esse projeto traz a possibilidade do motorista ter a sua cassação em relação à sua habilitação, se ele for reincidente de abandono de animais, no prazo de 24 meses, e parabenizar o deputado Fred Costa.
5: O plenário aprovou ainda a medida provisória que destina 305 milhões de reais ao Ministério da Integração e do Desenvolvimento Regional. O objetivo é financiar ações de proteção e defesa civil em resposta a desastres naturais como chuvas intensas e secas, que afetam diversas regiões do Brasil. A medida provisória e o projeto que pune o uso de veículo ou embarcação para abandonar animais seguiram para análise do Senado. Da Rádio Câmara de Brasília, com informações de Daniela Lessa e Antônio Vital, Marcelo Larcher.
3: Saúde.
19: A Câmara aprovou o projeto que obriga a realização de check-ups periódicos para mulheres no SUS. O texto já pode seguir para a sanção presidencial e virar lei, como nos informa Ana Raquel Macedo.
4: A Câmara dos Deputados concluiu a aprovação do projeto que obriga o Sistema Único de Saúde, o SUS, a disponibilizar check-ups anuais para as mulheres, com consultas médicas e exames. O projeto, apresentado pela deputada Nelly Aquino, do Podemos de Minas Gerais, foi aprovado pela Câmara em 2024 e, depois disso, foi alterado pelo Senado. O texto prevê que o SUS deverá oferecer o serviço com base em critérios baseados nas doenças e problemas de saúde com maior incidência, de acordo com critérios epidemiológicos. Também obriga a realização de campanhas para conscientizar as mulheres sobre a prevenção de doenças. Entre os exames previstos estão os destinados a identificar casos de hipertensão arterial, diabetes e doenças relacionadas ao colesterol. A prevenção de doenças cardíacas e de casos de câncer foi a principal justificativa arterial, diabetes e doenças relacionadas ao colesterol. A prevenção de doenças cardíacas e de casos

0: promoção da saúde preventiva, criando mecanismos que deem condições, inclusive, de diagnóstico precoce, por exemplo, das doenças oncológicas.
1: O projeto que propõe check-up anual para mulheres na rede pública de saúde também prevê campanhas de divulgação sobre a importância das atividades físicas, orientações sobre saúde mental e sobre o calendário de vacinas. Depois de aprovado pelo plenário, o projeto seguiu para a sanção presidencial e pode virar lei. Da Rádio Câmara de Brasília, com informações de Antônio Vital, Ana Raquel Macedo.
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3: Economia.
4: A Câmara aprovou um projeto que cria benefícios fiscais para empresas de combustíveis, terras raras e fertilizantes. O repórter Antônio Vital acompanhou a votação.
5: A Câmara dos Deputados aprovou o projeto do governo que permite que o excesso de arrecadação provocado pelo aumento do preço dos combustíveis registrado desde o início do ano se transforme em subsídios e subvenções para empresas do setor. O objetivo é reduzir o impacto da guerra entre os Estados Unidos e Irã nos preços do óleo diesel, biodiesel, gasolina, etanol e querosene de aviação. A proposta reduz a alíquota de tributos federais sobre a importação, produção e comercialização desses combustíveis. As empresas terão direito ainda ao uso de créditos tributários para descontar o pagamento de tributos, como PIS/PASEP e COFINS. A medida vale apenas para este ano, mas a empresa que não utilizar os créditos em 2026 poderá descontar do pagamento da CBS, tributo criado pela reforma tributária que começará a ser cobrado no ano que vem. O projeto também autoriza o governo a conceder créditos fiscais a empresas produtoras de fertilizantes entre 2027 e 2031, dentro do limite total de R$1 bilhão por ano. A relatora, a deputada Marussa Boldrin, do Republicanos de Goiás, alterou o texto original do governo e acrescentou na proposta benefícios para empresas do setor de minerais críticos e estratégicos e aquelas envolvidas na realização da Copa do Mundo Feminina. Excepcionalmente, os benefícios tributários concedidos a essas empresas ficam de fora de exigências previstas na Lei de Responsabilidade Fiscal. Dessa forma, obrigações como estimativa de beneficiários, metas de desempenho e mecanismos de avaliação de resultados deixarão de ser cobradas, o que vai valer apenas para este ano. A proposta também determina que os mesmos benefícios fiscais para cadeias de combustíveis fósseis sejam concedidos a dos biocombustíveis, para não provocar distorções no setor. Autoriza ainda o uso de créditos tributários pelas empresas produtoras de etanol. A relatora Marussa Boldrin justificou a importância da proposta.
6: Quando o mundo entra em crise, quem não pode pagar a conta é o brasileiro. Não pode ser o caminhoneiro na hora de abastecer, não pode ser a mãe de família quando a conta chega lá no supermercado, não pode ser o produtor rural quando coloca o trator para trabalhar. E muito menos podemos cometer os erros de tirar a competitividade do biocombustível, fruto de quem produz energia limpa, dentro do nosso país.
5: O texto final aprovado contém limites para benefícios fiscais e subvenções, que na prática são uma espécie de ajuda financeira às empresas. Para os produtores de álcool, esse limite será de R$1,2 bilhão por ano. As empresas beneficiadas terão que ser aprovadas pela Receita Federal. O projeto foi aprovado por 318 votos contra 113, com críticas da oposição, como as feitas pelo deputado Luiz Lima, do Novo do Rio de Janeiro.
7: Se nós fizéssemos conta nessa casa, como a gente faz conta na nossa própria casa, a gente não votaria a favor de um projeto como esse, que à primeira vista pode ser benéfico numa redução ali do preço do combustível, mas é uma bomba num lado da sociedade que está precisando de algo muito mais importante e vital.
5: Apesar das alterações feitas no texto original, o governo defendeu a aprovação do projeto, como disse a deputada Jandira Fegali, do PCdoB do Rio de Janeiro.
8: Esse projeto, ele possibilita a manutenção do preço dos combustíveis, a diferenciação com o etanol, que também é constitucional, e possibilita investimentos

0: nacionais na área de fertilizantes e pesquisa de terras raras e minerais químicos.
1: Projeto que permite subsídios e subvenções para empresas produtoras e importadoras de óleo diesel, biodiesel, gasolina, etanol e querosene de aviação, seguiu para análise do Senado. Rádio Câmara de Brasília, Antônio Vital.
2: Votação.
3: Os deputados aprovaram um projeto que cria um fundo para financiar exportadores atingidos por tarifas dos Estados Unidos. A reportagem é de Márcio Aquilissardi.
4: O plenário da Câmara aprovou o projeto apresentado como resposta às tarifas impostas pelos Estados Unidos aos produtos brasileiros. O projeto, já aprovado pelo Senado, autoriza a criação de um fundo para ampliar o crédito a empresas exportadoras brasileiras, diretamente atingidas pelas tarifas. O fundo de crédito à exportação servirá para financiar capital de giro, compra de máquinas e investimentos produtivos, e contará com recursos do orçamento e outras fontes, como o Fundo de Garantia à Exportação, o FGE. A proposta estabelece regras para o uso dos recursos, como limites para despesas administrativas e para o pagamento dos agentes financeiros envolvidos nas operações de crédito. A gestão ficará a cargo de um comitê coordenado pelo Ministério do Desenvolvimento, Indústria, Comércio e Serviços. Já a execução das operações será de responsabilidade do BNDES. O projeto também prevê compartilhamento de riscos entre fundos garantidores. O objetivo é ampliar a oferta de crédito sem comprometer os gastos públicos. O relator, deputado Isnaldo Bulhões Júnior, do MDB de Alagoas, resumiu o objetivo da proposta.
5: A matéria vem a criar um fundo auxiliar. Hoje as operações de exportações, elas são suportadas por um fundo garantidor. Esse fundo vem, como já fala o nome, a garantir, a afiançar as operações de crédito para a exportação das empresas brasileiras. E o fundo auxiliar vem para evitar qualquer insegurança ao fundo garantidor.
4: O projeto que autoriza a criação de um fundo para ampliar o crédito a empresas exportadoras brasileiras seguiu para a sanção presidencial e pode virar lei. Da Rádio Câmara de Brasília, com informações de Antônio Vital, Márcio Aquilissardi.
6: Termina agora o Jornal Câmara dos Deputados, produzido pela Rádio Câmara, com trabalhos técnicos de Wellington Teles e a apresentação de Val Monteiro e Luciana Vieira. Uma boa noite para você.
3: A Voz do Brasil volta amanhã. Boa noite.
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2: Bem, para você ouvir o Saudade 87, estamos em 20 horas, 21 minutos. É o Giro Musical dessa quinta-feira. A galera sempre acompanhando o nosso Giro Musical, a viagem do TV Fama de Músicas. E hoje é 13 de agosto. Obrigado a todos vocês e agradecendo sempre ao regente desse universo pela oportunidade de volta por aqui para comandar o seu Giro Musical. Todos, saúde e paz. Vamos começando aí a nossa programação gostosa para você que gosta de viajar no Giro Musical, a retrospectiva das melhores canções para você até as 10 da noite. E a partir de agora a gente vai fazendo aqui com certeza a apresentação do programa Saudade 87. Agradeço a todos vocês, taxistas, porta-taxistas, vigilantes, meu amigo chefe de família, a minha amiga dona de casa. Aquele abraço para você, viu? Você que está aí no plantão médico, aquele abraço, plantonistas que estão aí no plantão médico, né? E todas as unidades de saúde, um abraço, obrigado pela sua preferência de estúdio. Você que está no lanchonete, pizzarias, um abraço, obrigado, que Deus proteja todos vocês aí, né? Acompanhando nosso Saudade 17. E você pode participar aqui pela programação da Jovem FM, telefone do Valdo Souza, 98612-7755. 98612-7755. E se preferir aí da Jovem FM, você pode entrar em contato, que é o telefone 980-50-7115. 980-50-7115 é o da Jovem FM.
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2: 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Médici, Santa Rosa da Poranga. Itacolomio, abraço para você aí de Canotama, Campestre. Nossos amigos do distrito de Benfica, Santa Maria. Você da Coab, Nossa Senhora do Carmo, Nova Benevides, Amado das Ameixeiras, a galera do Maguari. Liberdade, Santo Dumont. A galera aí do Bairro das Flores, Pegozão, abraço para você, né? Toda a galera aí do Praia Suíça, Entrinha e Maravilha. Nossos amigos aí de Morada Nova, Paraíso, Santa Maria, um abraço para vocês que estão fora de Brevis, ouvindo Saudade 7, a viagem do tempo em forma de musicais. E para você também, tem nosso grande amigo Berro, que sempre tem aquela participação aqui no programa Saudade 7. Ele vai dar essa boa noite para todos os ouvintes aí, nosso giro musical. E você continue participando aqui, mandando o seu fone zap, que a partir de agora está liberado, é o 980-50-71-15, é o telefone da Rádio Jovem FM. E se você preferir, tem o pessoal do Valdo Souza. Preferir esse horário, você pode usar zero para você que quer. Olha, com certeza, mandar aquela mensagem, né? É, nosso telefone é o 986-12-7755. Alô, Berg, para você. Boa noite aos ouvintes aí do Sol 87.
3: Meu boa noite, meu querido Valdo, e a todos os nossos companheiros que estão ligados nesta grande saudade. Rapaz, sucesso explodindo o coração por aí, viu, Valdo? Programa de primeiro lugar em audiência. Parabéns, viu? E nossos queridos ouvintes que estão ligados, ali embarca nessa esse grande histórico, rapaz. Quero mandar um abraço também todo especial à nossa querida Laís, ligadaça, aqui no Maguari. Alô, Marquinho! Nivaldo Marco, lá em Coraci. Também, um forte abraço aqui em Ananindeua. Alô, Rejane Alfaia, ligadaça. Alô, alô, meu querido Luiz, da Vila da Barca. Trabalha na Vila da Barca, tá ligado. E a nossa querida Ana Maria Neves, lá na Cremação. Ligadaça no programa. E é com você, Valdo!
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11: Bem, estamos às 20 horas 37 minutos. 8h37, boa noite para você que está curtindo Saudade 37. Quintuxa, quintou, abraço ao Dr. Luiz Otávio e a pequena. Ah, nossa, né? Nossa netinha aí, rapaz, que é a pequena. Pichu Leloá, ouvindo Saudade 37 junto com o vovô. Luiz Otávio, doutor Luiz Otávio, um abraço, obrigado pela sua preferência de sintonia. Mandar um abraço também ao Manuel, a dona Rosa Maria e a pequena Sofia, que estão acompanhando Saudade 37 aí na rua do Banco do Brasil. Muito obrigado, seu Manuel, pela sua preferência de sintonia. A dona Rosa Maria e a pequena Sofia também, que está acompanhando Saudade 37 da rua do Banco do Brasil. O importante é isso, né? A gente vai fazendo aqui, com certeza, o oferecimento que a galera vai mandando a mensagem. E a gente agradece a audiência, o carinho de todos que acompanham o nosso giro musical. Manda um abraço ao meu amigo Rod. Washington, velha guarda aí, que é sempre acompanha o Saudade 37 lá no Mar de Tereza. Alô, Washington, um abraço para você. Ele que é o Washington do Leão. Um abraço para ele, Marcelinho Carioca, a estrela da saudade, Marcelinho, aí que também não perde um programa Saudade 87. Marcelo, um abraço para você também, obrigado aí pela sua preferência de sintonia. E mandar um abraço ao Charleson do Brasil, também que é seu irmão, né? Parceiro aqui da Jovem FM, que faz o programa do Mijão da Galera, aqui na nossa Jovem FM. A todos vocês que estão ouvindo o Saudade 87, para a galera que vai curtindo o nosso giro musical, Viagem no Tempo em Forma de Músicas, e a gente com certeza agradece a audiência, o carinho de todos, e sempre dão essa viagem, né? No tempo de segunda a sexta-feira, de 20 até às 22 horas, aqui na sua preferida
9: Jovem FM.
11: Então vamos aí, levar mais uma música para vocês, seguir a gente vai trazer mais oferecimentos aqui, a galera que está ouvindo Saudade, etc. 20 horas e 39 minutos.
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3: Alguém por aqui fazendo você reparar. Já é 20 horas 47 minutinhos. Você ouviu aí? Salve, dá um sabor. Fechando esse bloco, José Orlando. Da galera que vai ouvindo, vai viajando. Nosso giro musical pra você. Obrigado a todos vocês, taxistas. Né? Olha, taxista, quero mandar um abraço ao meu amigo Henrique, aí que é Uber. Tá lá no Bairro das Flores, ouvindo Saudade 7. A todos vocês da família Silva também. Aquele abraço a toda a galera aí que vai curtindo Saudade 7. Nosso grande amigo Daniel. Um abraço para você, para a Edna também, um abraço para vocês aí que estão lá no Vale das Flores, ouvindo Saudade 87. E nossos amigos aqui estão no Vale da Liberdade, também Expedito, a Conceição. E também mandar um abraço ao meu amigo do Som Oriental Branco, o Avite, o Cabeça. E também a nosso amigo Careca, Lucinha, a Rosto, da família Oriental. Sempre curtindo Saudade 87. Muito obrigado pela sua preferência, de sintonia. Você pode participar aqui. Nosso telefone está liberado para você. Manda sua mensagem, 980-50-7115. 980-50-7115. E se preferir, tem um do Paulo Souza. Você também entra em contato no 986-127-755.
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3: Pessoal, nesse horário você pode entrar em contato com o meu amigo Alexandre Sacha e agradecer também a audiência do meu amigo Chico Paissandu. A próxima quadra e não pede para dar uma saudade 17. Fica aí com o seu rádio ligado. Muito obrigado ao Chico Paissandu aí. Próximo à quadra do Independente. A professora Jô também ligada também no programa Saudade 17. Professora, abraço para você, Aninha Pop, lá do Independente. Também um beijão no seu coração. Obrigado pela sua preferência de história. Nosso grande amigo Berk on Fire vai dar o seu alô também aqui no Saudade 87. Aí, a galera está ouvindo também pelo aplicativo aí. Sua galera que ouve com Saudade 87, muito obrigado a todos vocês que estão acompanhando pelo nosso aplicativo da Jovem FM, que é parte desse mundo, né? E você pode sintonizar nossa frequência através do nosso aplicativo da Jovem FM.
4: É isso aí, Val. Quero mandar também um forte abraço lá em Santa Catarina, minha filha, Sara Luane. Lá em São José, na escuta do programa. Alô, Sara, um beijo no coração, minha filhota. Melhora, saúde, hein? Te cuida. Aí, aí escutando aqui a grande programação. Só saudade, Val.
5: Mas é lógico.
4: Também quero mandar um forte abraço, meu querido Gleitson, aqui no bairro Maguari, na escuta do programa. E também, meu querido... Alô, Paulo! O Paulo tá de férias, mas tá ligadaço no programa. O japonês. Um abraço pra ti, viu? Um abraço também pra minha querida Ela Cristina lá em Maracanã. Alô, alô, Ela Cristina, um abraço. Meu querido Anderson Barros. Alô, Atlas Marcelino. Também a minha querida Alessandra, aqui no Bairro da Liberdade. E a todos os nossos ouvintes que estão ligados nessa grande programação em todo o estado do Pará, hein? Só saudade, é com você, Valdo!
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